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1: A previsão do estado do tempo para esta sexta-feira, de 11 de setembro, é de céu pouco nublado ou limpo, com vento em geral fraco, predominante do quadrante norte, rodando para o quadrante sul no Algarve durante a tarde e superando temporariamente moderado na faixa costeira ocidental, em especial a partir da tarde e nas terras altas até ao meio da manhã e para o fim do dia. Há uma pequena subida de temperatura, em especial no interior norte e centro. O mar na costa sul, com ondas inferiores a 1 metro, a temperatura da água do mar ronda entre os 19 e os 21 graus. A temperatura máxima prevista para Tavira para esta sexta-feira, de 11 de setembro, aponta para os 30 graus.
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6: Uma da manhã e 2 minutos. 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

obrigado pela sua companhia e pela sua preferência. Continuação de uma ótima madrugada e uma ótima noite na companhia da Chilão FM. Até às 7 da manhã, como habitualmente acontece, com Jorge Sampaio.

Uma da manhã e 20 minutos. A continuação de uma ótima noite, de uma ótima madrugada. Obrigado pela sua companhia aí desse lado. Vamos consigo até às 7 da manhã.

Obrigado pela sua companhia e pela sua preferência. Espero que esteja a gostar da nossa escolha musical. Eu sou o Jorge Sampaio e, como sempre, vou consigo até às 7 da manhã.

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1: Uma da manhã e 51 minutos. Até às 7 da manhã, a continuação de uma ótima madrugada. Obrigado pela boleia que nos vai dando.

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1: A previsão do estado do tempo para esta sexta-feira, dia 11 de setembro, é de céu pouco nublado ou limpo, com vento em geral fraco, predominante do quadrante norte, rodando para o quadrante sul no Algarve durante a tarde, e superando temporariamente moderado na faixa costeira ocidental, em especial a partir da tarde e nas terras altas até ao meio da manhã e para o fim do dia. Há uma pequena subida de temperatura, em especial no interior norte e centro. O mar na costa sul com ondas inferiores a 1 metro, a temperatura da água do mar ronda entre os 19 e os 21 graus. A temperatura máxima prevista para Tavira para esta sexta-feira, dia 11 de setembro, aponta para os 30 graus.
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6: Boa noite, são 2 horas e 2 minutos. 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

Boa noite. São 2 horas e 19 minutos. A continuação de uma ótima noite, de uma ótima madrugada. Obrigado pela sua companhia aí desse lado. Vamos consigo até às 7 da manhã.

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Uma vez mais a todos, muito boa noite, uma excelente madrugada. Obrigado pela sua companhia e pela sua preferência. Eu sou o Jorge Sampaio e, como sempre, vou consigo até às 7 da manhã.

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1: Boa noite. São 2 horas e 47 minutos. Até às 7 da manhã. A continuação de uma ótima madrugada. Obrigado pela boleia que nos vai dando.

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1: A previsão do estado do tempo para esta sexta-feira, de 11 de setembro, é de céu pouco nublado ou limpo, com vento em geral fraco, predominante do quadrante norte, rodando para o quadrante sul no Algarve durante a tarde e superando temporariamente moderado na faixa costeira ocidental, em especial a partir da tarde e nas terras altas até ao meio da manhã e para o fim do dia. Há uma pequena subida de temperatura, em especial no interior norte e centro. O mar na costa sul com ondas inferiores a 1 metro, a temperatura da água do mar ronda entre os 19 e os 21 graus. A temperatura máxima prevista para Tavira para esta sexta-feira, de 11 de setembro, aponta para os 30 graus.
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4: Boa noite. São 3 horas. E 2 minutos. 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

assim, nesta madrugada até às 7 da manhã. Continuação e uma ótima noite. Para si que está a trabalhar tal como nós, então aproveite-a da melhor forma. Bom descanso, se for caso disso.

Boa noite. São 3 horas e 19 minutos. A continuação de uma ótima noite, de uma ótima madrugada. Obrigado pela sua companhia aí desse lado. Vamos consigo até às 7 da manhã.

onde quer que esteja, para si, a continuação de uma ótima madrugada e uma ótima noite na companhia da Chilão FM. Até às 7 da manhã, como habitualmente acontece, com Jorge Sampaio.

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1: Boa noite. São 3 horas e 50 minutos.
2: Até às 7 da manhã. A continuação de uma ótima madrugada. Obrigado pela boleia que nos vai dando.

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1: A previsão do estado do tempo para esta sexta-feira, dia 11 de setembro, é de céu pouco nublado ou limpo, com vento em geral fraco, predominante do quadrante norte, rodando para o quadrante sul no Algarve durante a tarde, e superando temporariamente moderado na faixa costeira ocidental, em especial a partir da tarde e nas terras altas até ao meio da manhã e para o fim do dia. Há uma pequena subida de temperatura, em especial no interior norte e centro. O mar na costa sul, com ondas inferiores a 1 metro, a temperatura da água do mar ronda entre os 19 e os 21 graus. A temperatura máxima prevista para Tavira para esta sexta-feira, dia 11 de setembro, aponta para os 30 graus.
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1: Bem-vindos. O Teatro Municipal António Pinheiro recebe a terceira edição das Jornadas Internacionais de Arquitetura no Algarve. Ao longo de dois dias, entre 18 e 19 de setembro, arquitetos, juristas, académicos, magistrados e outros especialistas reúnem-se para debater alguns dos temas mais atuais da prática da arquitetura, cruzando a reflexão sobre a disciplina com as recentes alterações legislativas que têm vindo a transformar os processos de projeto, licenciamento e construção em Portugal. A edição de 2026 arranca com uma reflexão dedicada à obra e ao legado de Oscar Niemeyer, centrada na atualidade do seu pensamento e na capacidade da arquitetura para manter relevância cultural para além do seu tempo. As jornadas irão também abordar as alterações ao quadro legal da arquitetura e do urbanismo, nomeadamente as decorrentes do chamado simplex urbanístico. Em discussão estarão os impactos dessas mudanças na atividade dos arquitetos, no funcionamento da administração pública, na qualidade dos projetos e na transformação do território. Já ao segundo dia, o programa dará especial destaque ao novo enquadramento regulamentar, resultante da portaria número 320 de 2026. Será igualmente apresentado um toolkit desenvolvido para disponibilizar aos arquitetos ferramentas e recursos úteis para o exercício cotidiano da região. Este evento é organizado pela Secção Regional do Algarve da Ordem dos Arquitetos. O encontro pretende reforçar a criação de espaços regulares de debate e reflexão qualificada sobre arquitetura, legislação, território e prática profissional na região. A participação deve ser confirmada a partir do site da Secção Regional do Algarve da Ordem dos Arquitetos, assim como também pelo endereço eletrónico algarve.geral@ordemdosarquitetos.org. A revisão do Plano Diretor Municipal, o PDM, de Vila Real de Santo António entra agora em discussão pública. Após um processo que se alargou durante vários anos, o novo documento permitirá atualizar o principal instrumento de planeamento do Conselho, em vigor desde 1992. De acordo com a autarquia, a proposta coloca a habitação, a diversificação económica, o turismo, a mobilidade e a qualificação urbana no centro de uma nova visão para o território, criando condições para acolher a população, novas empresas e investimento, e reforçar também o desenvolvimento das três freguesias. A discussão pública terá a duração de 30 dias úteis e permitirá aos interessados consultar a proposta e apresentar contributos. O período terá início no quinto dia seguinte à publicação do respectivo aviso em Diário da República e, após a análise das participações, será elaborada a versão final da revisão, que seguirá para a aprovação da Assembleia Municipal e, quando aplicável, pela ratificação pelo Conselho de Ministros. Entre as principais novidades está o reforço da capacidade habitacional. Em Vila Nova de Cacela são previstas duas áreas para habitação a custos controlados e uma nova área com mais de 6 hectares destinada a atividades económicas. A proposta inclui ainda novas soluções de estacionamento junto às praias da Volta e da Ribeira do Álvaro e a criação de aglomerados rurais na zona da Corte António Martins. Em Montegordo, o plano prevê novas ligações rodoviárias e uma área destinada à instalação de um novo posto da GNR. Já em Vila Real de Santo António está prevista uma área de cerca de 11 hectares que deverá combinar habitação a custos controlados, novas acessibilidades, espaços verdes e atividades económicas e socioculturais. O novo PDM contempla ainda duas áreas turísticas, com uma área conjunta próxima dos 20 hectares, cerca de 5 hectares para novas atividades económicas na zona norte da cidade e novos espaços verdes com espécies autóctones adaptadas ao clima e às escassez de água. A data de início da discussão pública e os meios para consultar a proposta e apresentar contributos serão divulgados pelo município após a publicação do aviso no Diário da República. No Conselho de Loulei, mais concretamente na freguesia de Salir, a Feira de Salir está de regresso entre 12 e 14 de setembro. O programa começa no sábado, dia 12, com um torneio de futebol 7, às 9 da manhã. À noite, a animação arranca às 8 da noite com o grupo Ao Luar Teatro, seguindo-se Ruca Solo Act às 9 da noite e o concerto de Nuninho Navarro às 10 da noite. A noite continua com o espetáculo American House Party, pelas 23h30, e DJ Paulo Rossi a partir da 1:30 da manhã. No domingo a programação começa às 18 horas com a quarta marcha, a corrida da feira de Saúde. À noite o rancho típico sambrasense atua às 8 da noite, seguindo-se o baile com Emanuel e Tânia às 9 da noite e o concerto dos Alentons às 10:30 da noite. No último dia, dia 14, começa às 11 da manhã com a animação de rua por Filipe Romão. À noite os Alfarroba atuam às 19:30, seguindo-se o baile com Ruben Filipe às 9 da noite. Jorge Guerreiro sobe ao palco às 22 horas, encerrando a programação de concertos. Ao longo dos 3 dias haverá ainda atuações do Circo Dallas e a animação de rua pela Associação Artística Satori. A entrada é livre, a Feira de Saúde é organizada pela Junta de Freguesia de Saúde com o apoio do município de Loulé. Ainda em Loulé, a Câmara Municipal lançou o programa Ativo, um programa que pretende incentivar a prática regular de exercício físico através de atividades gratuitas em espaços públicos, em parceria com os ginásios do Conselho. As candidaturas para integrar o programa já estão abertas. Segundo a autarquia, a iniciativa faz parte da Estratégia Municipal de Promoção da Atividade Física e pretende aproximar o exercício da população, criando mais oportunidades para a adoção de estilos de vida ativos. O programa conta com a participação de ginásios privados e profissionais de exercício físico que irão dinamizar atividades em diferentes espaços públicos e o objetivo é criar uma rede de parceiros e ao mesmo tempo valorizar o trabalho dos agentes locais na promoção da saúde e do exercício. O município sublinha que o Ativo não pretende substituir a oferta dos ginásios, mas complementar o que já existe e incentivar mais pessoas a praticar atividade física regularmente. Na primeira fase, o programa será desenvolvido sobretudo em Loulé, Almancil e Quarteira, estando prevista a sua expansão a outras freguesias como Querença, Bulhiqueim e Salir. Os ginásios interessados podem consultar o regulamento e apresentar a sua candidatura a partir da página do projeto Ativo na secção de desporto do município de Loulé, ou seja, em louledesporto.com. E entre os objetivos do Ativo ainda estão a melhoria dos conhecimentos da população sobre saúde e exercício físico, o reforço da coesão territorial e a criação de uma rede municipal de parceiros ligados à atividade física. A AMAL, Comunidade Intermunicipal do Algarve, promove a sessão pública Menos Emissões, Mais Opções da Mobilidade que o Algarve pode ter no dia 17 de setembro no Centro de Emprego e Formação Profissional do Algarve, o IFP, no Areal Gordo, em Faro. A iniciativa decorre entre as 14h30 e as 17h, com o objetivo de apresentar os principais resultados do diagnóstico desenvolvido, a sessão que integra o projeto de desenvolvimento do Plano de Mobilidade Urbana Sustentável do Algarve, consiste numa oportunidade para apresentar os principais resultados do diagnóstico desenvolvido até ao momento e, sobretudo, promover uma reflexão conjunta sobre o futuro da mobilidade no Algarve. Na ocasião serão debatidas as opções disponíveis, os desafios associados à redução das emissões e os comportamentos que poderão contribuir para uma mobilidade mais sustentável. A iniciativa conta com a participação de José Manuel Viegas, especialista na área dos transportes, que fará uma intervenção sobre mobilidade sustentável e conduzirá posteriormente uma mesa redonda. A participação é gratuita, mas requer inscrição prévia. O programa completo pode ser consultado no site da AMAL, assim como proceder à respectiva inscrição.
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Boa noite, são 4 horas e 27 minutos. A continuação de uma ótima noite, de uma ótima madrugada. Obrigado pela sua companhia aí desse lado. Vamos consigo até às 7 da manhã.

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Até às 7 da manhã, como habitualmente acontece, com Jorge Sampaio.

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2: Obrigado pela sua companhia e pela sua preferência. Espero que esteja a gostar da nossa escolha musical. Eu sou o Jorge Sampaio e, como sempre, vou consigo até às 7 da manhã.

0: São 5 horas.
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2: A previsão do estado do tempo para esta sexta-feira, de 11 de setembro, é de céu pouco nublado ou limpo, com vento em geral fraco, predominante do quadrante norte, rodando para o quadrante sul no Algarve durante a tarde, e superando temporariamente moderado na faixa costeira ocidental, em especial a partir da tarde e nas terras altas até ao meio da manhã e para o fim do dia. Há uma pequena subida de temperatura, em especial no interior norte e centro. O mar na costa sul, com ondas inferiores a 1 metro, a temperatura da água do mar ronda entre os 19 e os 21 graus. A temperatura máxima prevista para Tavira para esta sexta-feira, de 11 de setembro, aponta para os 30 graus.
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3: A Biblioteca Municipal Verde Campos promove durante o mês de setembro o projeto Poesia em Boa Companhia, iniciativa que junta livros, poesia e cães para proporcionar às crianças uma experiência diferente de leitura e partilha. É destinado a crianças dos 9 aos 13 anos. O projeto pretende promover o gosto pela leitura, reforçar a confiança na leitura em voz alta e criar um ambiente de maior bem-estar e descontração durante as sessões. Inspirado em programas internacionais de leitura assistida por cães, o Poesia em Boa Companhia adapta esta abordagem à realidade da Biblioteca Municipal, numa parceria com a Unidade de Bem-Estar e Saúde Animal, a UBESA. As sessões conjugam momentos de preparação da leitura, leitura expressiva, interação com cães, acompanhados por técnicos da UBESA. Ao longo do mês de setembro, estão previstas 4 sessões, nos dias 9, 16, 23 e 30, entre as 14h30 e as 16h, na Biblioteca Álvaro de Campos. Cada sessão terá uma duração aproximada de 90 minutos. Sob o mote Mais do que ler poesia é partilhá-la com amor, a iniciativa procura criar uma relação positiva e descontraída com a leitura, especialmente junto de crianças que revelam menor confiança na leitura em voz alta ou cujos hábitos de leitura estão menos consolidados. A participação é gratuita, mas sujeita à inscrição prévia limitada a 20 participantes. Sabendo mais, na Biblioteca Municipal Verde Campos ou no site e redes sociais do município. Dia 4 de outubro, a partir das 6 da tarde, a Igreja da Misericórdia em Tavira recebe um concerto dedicado à música de António Vivaldi, integrado no ciclo de música antiga e barroca do Sotavento. O coro Jubilate Deo junta-se à Orquestra Barroca da Queimar para interpretar uma das mais marcantes obras sacras do compositor italiano, o Gloria e o Magnificat. 4 de outubro, 6 da tarde, Igreja da Misericórdia. Os interessados em acompanhar devem contactar a Associação Multiplicar Silêncios para efetuar a respectiva reserva. O Museu do Traje, em São Brás de Alportel, acolhe Noite do Alentejo, 12 de setembro, com artesanato, gastronomia, costumes e cantares. A participação do Grupo da Balada de Beja, o Grupo Coral Etnográfico Vila Nova de São Bento e o Grupo Ventos Alentejanos de Ferreira do Alentejo. É a partir das 6 da tarde, no Museu do Traje, em São Brás de Alportel, uma organização da Junta de Freguesia de São Brás de Alportel. Mercadinhos de Castro Marim, Odeleite e Azinhal decorrem mensalmente. O Mercadinho na Aldeia, em Odeleite, decorre no primeiro domingo de cada mês, enquanto em Castro Marim acontece no segundo sábado do mês, ao mesmo tempo que a Feira das Velharias. No Azinhal, há mercado no último domingo do mês. Feira Franca Anual de Santo Estevão acontece de 18 a 20 de setembro. Na sexta-feira, dia 18, atuação do grupo Cantares Vozes do Barrocal, baile com Silvino Campos e concerto com os Íris. Sábado, dia 19, grupo de Cantares Lado a Lado, baile com o do Reflexo e o concerto de Rosinha. No domingo, dia 20, o grupo de Cantares Pérolas do Gilão, baile com Tons de Baile e o concerto de Léo e Leandro. Organização da Junta de Freguesia de Santo Estevão. Feira Franca Anual, de 18 a 20 de setembro. A celebração dos 29 anos do Grupo de Música Popular Pérolas do Gilão contam com o Festival de Música Popular. Acontece dia 13 de setembro, a partir das 3 da tarde, no Teatro Municipal António Pinheiro, com entradas livres. A participação de Vozes do Barrocal de São Brás de Alportel, Lírios do Campo de São Marcos de Campo de Reguengos, Grupo 1º de Maio de Palmela e o Grupo de Música Popular Pérolas do Gilão de Tavira. As entradas são livres. É a celebração do 29º aniversário do Grupo de Música Popular Pérolas do Gilão, 13 de setembro, 3 da tarde, no Teatro Municipal de Tavira. Festa em honra de Nossa Senhora da Saúde e São Luís, dias 12 e 13 de setembro, no sítio de São Marcos, a Seca, organização da Comissão de Festas de Nossa Senhora da Saúde e Paróquia de Tavira. Sábado, dia 12, torneio de petanca, largada de porcos, baile com o Grupo Gerações e atuação de Tânia. Domingo, dia 13 de setembro, a partir das 5h30 da tarde, Eucaristia Solene, às 6h30, procissão em honra de Nossa Senhora da Saúde e São Luís, acompanhada pela banda de Tavira. Às 20h, atuação da fadista Teresa Viola, acompanhada dos músicos Zé Pinto e Jorge Pinto. Seguir-se-á baile com os Acorde Anima. É a festa em honra de Nossa Senhora da Saúde e São Luís, dias 12 e 13 de setembro, sítio de São Marcos, a Seca. Tavira. Até 30 de dezembro, exposição permanente Judeus em Tavira, fragmentos de uma história para visitar no núcleo islâmico do Museu Municipal. Até o final de setembro, mostras de artesanato que acontecem diariamente entre o Jardim da Lagoa e o Jardim das Palmeiras. Até 24 de outubro, exposição Uma Árvore, da autoria de Daniel Moreira e Rita Castro Neves, para visitar no Museu Municipal de Tavira, Palácio da Galeria.
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12: Boa noite, são 5 horas e 6 minutos. Até às 7 da manhã, a continuação de uma ótima madrugada. Obrigado pela boleia que nos vai dando.

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3: Uma vez mais a todos, muito boa noite, uma excelente madrugada. Obrigado pela sua companhia e pela sua preferência. Eu sou o Jorge Sampaio e, como sempre, vou consigo até às 7 da manhã.

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1: Vamos assim, nesta madrugada, até às 7 da manhã. Continuação de uma ótima noite. Para si que está a trabalhar tal como nós, então aproveite-a da melhor forma. Um bom descanso, se for caso disso.

0: Bom dia, são 6 horas.
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2: A previsão do estado do tempo para esta sexta-feira, dia 11 de setembro, é de céu pouco nublado ou limpo, com vento em geral fraco, predominante do quadrante norte, rodando para o quadrante sul no Algarve durante a tarde, e superando temporariamente moderado na faixa costeira ocidental, em especial a partir da tarde e nas terras altas até ao meio da manhã e para o fim do dia. Há uma pequena subida de temperatura, em especial no interior norte e centro. O mar na costa sul, com ondas inferiores a 1 metro, a temperatura da água do mar ronda entre os 19 e os 21 graus. A temperatura máxima prevista para Tavira para esta sexta-feira, dia 11 de setembro, aponta para os 30 graus.
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2: Bem-vindos. O Teatro Municipal António Pinheiro recebe a terceira edição das Jornadas Internacionais de Arquitetura no Algarve. Ao longo de 2 dias, entre 18 e 19 de setembro, arquitetos, juristas, académicos, magistrados e outros especialistas reúnem-se para debater alguns dos temas mais atuais da prática da arquitetura, cruzando a reflexão sobre a disciplina com as recentes alterações legislativas que têm vindo a transformar os processos de projeto, licenciamento e construção em Portugal. A edição de 2026 arranca com uma reflexão dedicada à obra e ao legado de Oscar Niemeyer, centrada na atualidade do seu pensamento e na capacidade da arquitetura para manter relevância cultural para além do seu tempo. As jornadas irão também abordar as alterações ao quadro legal da arquitetura e do urbanismo, nomeadamente as decorrentes do chamado simplex urbanístico. Em discussão estarão os impactos dessas mudanças na atividade dos arquitetos, no funcionamento da administração pública, na qualidade dos projetos e na transformação do território. Já ao segundo dia, o programa dará especial destaque ao novo enquadramento regulamentar, resultante da portaria número 320 de 2026. Será igualmente apresentado um toolkit desenvolvido para disponibilizar aos arquitetos ferramentas e recursos úteis para o exercício cotidiano da região. Este evento é organizado pela Secção Regional do Algarve da Ordem dos Arquitetos. O encontro pretende reforçar a criação de espaços regulares de debate e reflexão qualificada sobre arquitetura, legislação, território e prática profissional na região. A participação deve ser confirmada a partir do site da Secção Regional do Algarve da Ordem dos Arquitetos, assim como também pelo endereço eletrónico algarve.geral@ordemdosarquitetos.org. A revisão do Plano Diretor Municipal, o PDM de Vila Real de Santo António, entra agora em discussão pública. Após um processo que se alargou durante vários anos, o novo documento permitirá atualizar o principal instrumento de planeamento do Conselho, em vigor desde 1992. De acordo com a autarquia, a proposta coloca a habitação, a diversificação económica, o turismo, a mobilidade e a qualificação urbana no centro de uma nova visão para o território, criando condições para acolher a população, novas empresas e investimento, e reforçar também o desenvolvimento das três freguesias. A discussão pública terá a duração de 30 dias úteis e permitirá aos interessados consultar a proposta e apresentar contributos. O período terá início no quinto dia seguinte à publicação do respectivo aviso em Diário da República e, após a análise das participações, será elaborada a versão final da revisão, que seguirá para aprovação da Assembleia Municipal e, quando aplicável, pela ratificação pelo Conselho de Ministros. Entre as principais novidades está o reforço da capacidade habitacional. Em Vila Nova de Cacela são previstas 2 áreas para habitação a custos controlados e uma nova área com mais de 6 hectares destinada a atividades económicas. A proposta inclui ainda novas soluções de estacionamento junto às praias da Volta e da Ribeira do Álvaro e a criação de aglomerados rurais na zona da Corte António Martins. Em Monte Gordo, o plano prevê novas ligações rodoviárias e uma área destinada à instalação de um novo posto da GNR. Já em Vila Real de Santo António está prevista uma área de cerca de 11 hectares que deverá combinar habitação a custos controlados, novas acessibilidades, espaços verdes e atividades económicas e socioculturais. O novo PDM contempla ainda 2 áreas turísticas com uma área conjunta próxima dos 20 hectares, cerca de 5 hectares para novas atividades económicas na zona norte da cidade e novos espaços verdes com espécies autóctones adaptadas ao clima e à escassez de água. A data de início da discussão pública e os meios para consultar a proposta e apresentar contributos serão divulgados pelo município após a publicação do aviso no Diário da República. No Conselho de Loulei, mais concretamente na freguesia de Salir, a Feira de Salir está de regresso entre 12 e 14 de setembro. O programa começa no sábado, dia 12, com um torneio de futebol 7 às 9 da manhã. À noite, a animação arranca às 8 da noite com o grupo Ao Luar Teatro, seguindo-se Ruca Solo Act às 9 da noite e o concerto de Nuninho Navarro às 10 da noite. A noite continua com o espetáculo American House Party pelas 23h30. e DJ Paulo Rossi a partir da 1:30 da manhã. No domingo a programação começa às 18 horas com a quarta marcha, a corrida da Feira de Saúde. À noite o rancho típico sambrasense atua às 8 da noite, seguindo-se o baile com Emanuel e Tânia às 9 da noite e o concerto dos Aventões às 10:30 da noite. No último dia, dia 14, começa às 11 da manhã com a animação de rua por Filipe Romão. À noite os Alfarroba atuam às 19:30, seguindo-se o baile com Ruben Filipe às 9 da noite. Jorge Guerreiro sobe ao palco às 22 horas, encerrando a programação de concertos. Ao longo dos 3 dias haverá ainda atuações do Circo de Aulas e a animação de rua pela Associação Artística Satori. A entrada é livre, a Feira de Saúde é organizada pela Junta de Freguesia de Saúde com o apoio do município de Loulé. Ainda em Loulé, a Câmara Municipal lançou o programa Ativo, um programa que pretende incentivar a prática regular de exercício físico através de atividades gratuitas em espaços públicos, em parceria com os ginásios do concelho. As candidaturas para integrar o programa já estão abertas. Segundo a autarquia, a iniciativa faz parte da Estratégia Municipal de Promoção da Atividade Física e pretende aproximar o exercício da população, criando mais oportunidades para a adoção de estilos de vida ativos. O programa conta com a participação de ginásios privados e profissionais de exercício físico, irão dinamizar atividades em diferentes espaços públicos e o objetivo é criar uma rede de parceiros e ao mesmo tempo valorizar o trabalho dos agentes locais na promoção da saúde e do exercício. O município sublinha que o Ativo não pretende substituir a oferta dos ginásios, mas complementar o que já existe e incentivar mais pessoas a praticar atividade física regularmente. Na primeira fase, o programa será desenvolvido sobretudo em Loulé, Almancil e Quarteira, estando prevista a sua expansão a outras freguesias como Querença, Buliquem e Saúde. Os ginásios interessados podem consultar o regulamento e apresentar a sua candidatura a partir da página do projeto Ativo na secção de desporto do município de Loulé, ou seja, em loulédesporto.com. E entre os objetivos do Ativo ainda estão a melhoria dos conhecimentos da população sobre saúde e exercício físico, o reforço da coesão territorial e a criação de uma rede municipal de parceiros ligados à atividade física. A AMAL, Comunidade Intermunicipal do Algarve, promove a sessão pública Menos Emissões, Mais Opções, a mobilidade que o Algarve pode ter no dia 17 de setembro no Centro de Emprego e Formação Profissional do Algarve, o IFP, no Areal Gordo, em Faro. A iniciativa decorre entre as 14h30 e as 17 horas, com o objetivo de apresentar os principais resultados do diagnóstico desenvolvido. A sessão que integra o projeto de desenvolvimento do Plano de Mobilidade Urbana Sustentável do Algarve consiste numa oportunidade para apresentar os principais resultados do diagnóstico desenvolvido até ao momento e, sobretudo, promover uma reflexão conjunta sobre o futuro da mobilidade no Algarve. Na ocasião, serão debatidas as opções disponíveis, os desafios associados à redução das emissões e os comportamentos que poderão contribuir para uma mobilidade mais sustentável. A iniciativa conta com a participação de José Manuel Viegas, especialista na área dos transportes, que fará uma intervenção sobre mobilidade sustentável e conduzirá posteriormente uma mesa redonda. A participação é gratuita, mas requer inscrição prévia. O programa completo pode ser consultado no site da AMAL, assim como proceder à respectiva inscrição.
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5: Bom dia, são 6 horas. E 9 minutos. A continuação de uma ótima noite, de uma ótima madrugada. Obrigado pela sua companhia aí desse lado. Vamos consigo até às 7 da manhã.

onde quer que esteja, para si, a continuação de uma ótima madrugada e uma ótima noite na companhia da Chilão FM. Até às 7 da manhã, como habitualmente acontece, com Jorge Sampaio.

Bom dia, são 6 horas e 27 minutos. Até às 7 da manhã, a continuação de uma ótima madrugada. Obrigado pela boleia que nos vai dando.

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1: Uma vez mais a todos, muito boa noite, uma excelente madrugada com a Gilão FM.

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1: Obrigado pela sua companhia e pela sua preferência. Continuação de uma ótima madrugada e uma ótima noite na companhia da Gilão FM. Até às 7 da manhã, como habitualmente acontece, com Jorge Sampaio.

0: Bom dia, são 7 horas.
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2: A previsão do estado do tempo para esta sexta-feira, dia 11 de setembro, é de céu pouco nublado ou limpo, com vento em geral fraco, predominante do quadrante norte, rodando para o quadrante sul no Algarve durante a tarde e superando temporariamente moderado na faixa costeira ocidental, em especial a partir da tarde e nas terras altas até ao meio da manhã e para o fim do dia. Há uma pequena subida de temperatura, em especial no interior norte e centro. O mar na costa sul com ondas inferiores a 1 metro, a temperatura da água do mar ronda entre os 19 e os 21 graus. A temperatura máxima prevista para Tavira para esta sexta-feira, dia 11 de setembro, aponta para os 30 graus.
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3: A Biblioteca Municipal Verde Campos promove durante o mês de setembro o projeto Poesia em Boa Companhia, iniciativa que junta livros, poesia e cães para proporcionar às crianças uma experiência diferente de leitura e partilha. É destinado a crianças dos 9 aos 13 anos. O projeto pretende promover o gosto pela leitura, reforçar a confiança na leitura em voz alta e criar um ambiente de maior bem-estar e descontração durante as sessões. Inspirado em programas internacionais de leitura assistida por cães, o Poesia em Boa Companhia adapta esta abordagem à realidade da Biblioteca Municipal, numa parceria com a Unidade de Bem-Estar e Saúde Animal, a UBESA. As ações conjugam momentos de preparação da leitura, leitura expressiva, interação com cães, acompanhados por técnicos da UBESA. Ao longo do mês de setembro, estão previstas 4 sessões, nos dias 9, 16, 23 e 30, entre as 14h30 e as 16 horas na Biblioteca Álvaro de Campos. Cada sessão terá uma duração aproximada de 90 minutos. Sob o mote Mais do que ler poesia é partilhá-la com amor, a iniciativa procura criar uma relação positiva e descontraída com a leitura, especialmente junto de crianças que revelam menor confiança na leitura em voz alta ou cujos hábitos de leitura estão menos consolidados. A participação é gratuita, mas sujeita à inscrição prévia limitada a 20 participantes. Sabendo mais, na Biblioteca Municipal Verde Campos ou no site e redes sociais do município. Dia 4 de outubro, a partir das 6 da tarde, a Igreja da Misericórdia em Tavira recebe um concerto dedicado à música de António Vivaldi, integrado no ciclo de música antiga e barroca do Sotavento. O coro Jubilate Deo junta-se à Orquestra Barroca da Queimar para interpretar uma das mais marcantes obras sacras do compositor italiano, o Gloria e o Magnificat. 4 de outubro, 6 da tarde, Igreja da Misericórdia. Os interessados em acompanhar devem contactar a Associação Multiplicar Silêncios para efetuar a respectiva reserva. O Museu do Traje, em São Brás de Alportel, acolhe Noite do Alentejo, 12 de setembro, com artesanato, gastronomia, costumes e cantares. A participação do Grupo da Balada de Beja, o Grupo Coral Etnográfico Vila Nova de São Bento e o Grupo Ventos Alentejanos de Ferreira do Alentejo. É a partir das 6 da tarde, no Museu do Traje, em São Brás de Alportel, uma organização da Junta de Freguesia de São Brás de Alportel. Mercadinhos de Castro Marim, Odeleite e Azinhal decorrem mensalmente. O Mercadinho na Aldeia, em Odeleite, decorre no primeiro domingo de cada mês, enquanto em Castro Marim acontece no segundo sábado do mês, ao mesmo tempo que a Feira das Velharias. No Azinhal, há mercado no último domingo do mês. Feira Franca Anual de Santo Estevão acontece de 18 a 20 de setembro. Na sexta-feira, dia 18, atuação do grupo de cantares Vozes do Barrocal, baile com Silvino Campos e concerto com os Íris. Sábado, dia 19, grupo de cantares Lado a Lado, baile com o do Reflexo e o concerto de Rosinha. No domingo, dia 20, grupo de cantares Pérolas do Gilão, baile com Tons de Baile e o concerto de Léo e Leandro. Organização da Junta de Freguesia de Santo Estevão. Feira Franca Anual, de 18 a 20 de setembro. A celebração dos 29 anos do Grupo de Música Popular Pérolas do Gilão contam com o Festival de Música Popular. Acontece dia 13 de setembro, a partir das 3 da tarde, no Teatro Municipal António Pinheiro, com entradas livres. A participação de Vozes do Barrocal de São Brás de Alportel, Lírios do Campo de São Marcos de Campo de Reguengos, Grupo 1º de Maio de Palmela e o Grupo de Música Popular Pérolas do Gilão de Tavira. As entradas são livres. É a celebração do 29º aniversário do Grupo de Música Popular Pérolas do Gilão, 13 de setembro, 3 da tarde, no Teatro Municipal de Tavira. Festa em honra de Nossa Senhora da Saúde e São Luís, dias 12 e 13 de setembro, no sítio de São Marcos, a Seca, organização da Comissão de Festas de Nossa Senhora da Saúde e Paróquia de Tavira. Sábado, dia 12, torneio de petanca, largada de porcos, baile com o grupo Gerações e atuação de Tânia. Domingo, dia 13 de setembro, a partir das 5h30 da tarde, Eucaristia Solene, às 6h30, procissão em honra de Nossa Senhora da Saúde e São Luís, acompanhada pela banda de Tavira. Às 20h, atuação da fadista Teresa Viola, acompanhada dos músicos Zé Pinto e Jorge Pinto. Seguir-se-á baile com os Acorde Anima. É a festa em honra de Nossa Senhora da Saúde e São Luís, dias 12 e 13 de setembro, sítio de São Marcos, a Seca. Tavira. Até 30 de dezembro, exposição permanente Judeus em Tavira, fragmentos de uma história para visitar no núcleo islâmico do Museu Municipal. Até o final de setembro, mostras de artesanato que acontecem diariamente entre o Jardim da Lagoa e o Jardim das Palmeiras. Até 24 de outubro, exposição Uma Árvore, da autoria de Daniel Moreira e Rita Castro Neves, para visitar no Museu Municipal de Tavira, Palácio da Galeria.
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1: O Tavira Plaza recebe mais uma edição do Centro das Conversas. Desta vez, vamos estar à conversa com a doutora Filomena Sintra, presidente da Câmara Municipal de Castro Marim. Uma conversa descontraída num encontro que aproxima personalidades da nossa região, da comunidade. E porque conversar também pode ajudar, o Centro das Conversas tem um importante cariz solidário. A instituição escolhida pela convidada recebe um donativo oferecido pelo Tavira Plaza com a parceria da Rádio Gilão, que transmite a conversa em direto. Dia 18 de setembro, às 16 horas. Centro das Conversas, no Tavira Plaza.
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7: São 7 horas e 7 minutos. Tenha uma ótima sexta-feira.

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2: 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Mas com a mesma tradição, os mercados mensais de Castromarim, Odeleite e Azinhal. A organização do município de Castromarim oferece uma nova imagem, uniformizando os três mercados do concelho, atraindo um novo público e apresentando as tradições da Serra do Concelho através dos produtos, das gentes, dos costumes, da história e da música. O Mercadinho na Aldeia, em Odeleite, sempre no primeiro domingo de cada mês. Em Castromarim, no segundo sábado do mês, ao mesmo tempo que a Feira das Velharias. E no Azinhal, mercado no último domingo do mês. Visite Castromarim e adquira o que de melhor se produz.
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0: Bom dia, são 8 horas.
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3: A previsão do estado do tempo para esta sexta-feira, dia 11 de setembro, é de céu pouco nublado ou limpo, com vento em geral fraco, predominante do quadrante norte, rodando para o quadrante sul no Algarve durante a tarde e superando temporariamente moderado na faixa costeira ocidental, em especial a partir da tarde e nas terras altas até ao meio da manhã e para o fim do dia. Há uma pequena subida de temperatura, em especial no interior norte e centro. O mar na costa sul com ondas inferiores a 1 metro, a temperatura da água do mar ronda entre os 19 e os 21 graus. A temperatura máxima prevista para Tavira para esta sexta-feira, dia 11 de setembro, aponta para os 30 graus.
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3: Bem-vindos. O Teatro Municipal António Pinheiro recebe a terceira edição das Jornadas Internacionais de Arquitetura no Algarve. Ao longo de 2 dias, entre 18 e 19 de setembro, arquitetos, juristas, académicos, magistrados e outros especialistas reúnem-se para debater alguns dos temas mais atuais da prática da arquitetura, cruzando a reflexão sobre a disciplina com as recentes alterações legislativas que têm vindo a transformar os processos de projeto, licenciamento e construção em Portugal. A edição de 2026 arranca com uma reflexão dedicada à obra e ao legado de Oscar Niemeyer, centrada na atualidade do seu pensamento e na capacidade da arquitetura para manter relevância cultural para além do seu tempo. As jornadas irão também abordar as alterações ao quadro legal da arquitetura e do urbanismo, nomeadamente as decorrentes do chamado simplex urbanístico. Em discussão estarão os impactos dessas mudanças na atividade dos arquitetos, no funcionamento da administração pública, na qualidade dos projetos e na transformação do território. Já ao segundo dia, o programa dará especial destaque ao novo enquadramento regulamentar, resultante da portaria número 320 de 2026. Será igualmente apresentado um toolkit desenvolvido para disponibilizar aos arquitetos ferramentas e recursos úteis para o exercício cotidiano da região. Este evento é organizado pela Secção Regional do Algarve da Ordem dos Arquitetos. O encontro pretende reforçar a criação de espaços regulares de debate e reflexão qualificada sobre arquitetura, legislação, território e prática profissional na região. A participação deve ser confirmada a partir do site da Secção Regional do Algarve da Ordem dos Arquitetos, assim como também pelo endereço eletrónico algarve.geral@ordemdosarquitetos.org. A revisão do Plano Diretor Municipal, o PDM, de Vila Real de Santo António entra agora em discussão pública. Após um processo que se alargou durante vários anos, o novo documento permitirá atualizar o principal instrumento de planeamento do Conselho, em vigor desde 1992. De acordo com a autarquia, a proposta coloca a habitação, a diversificação económica, o turismo, a mobilidade e a qualificação urbana no centro de uma nova visão para o território, criando condições para acolher a população, novas empresas e investimento, e reforçar também o desenvolvimento das três freguesias. A discussão pública terá a duração de 30 dias úteis e permitirá aos interessados consultar a proposta e apresentar contributos. O período terá início no 5º dia seguinte à publicação do respectivo aviso em Diário da República e, após a análise das participações, será elaborada a versão final da revisão, que seguirá para aprovação da Assembleia Municipal e, quando aplicável, pela ratificação pelo Conselho de Ministros. Entre as principais novidades está o reforço da capacidade habitacional. Em Vila Nova de Cacela são previstas 2 áreas para habitação a custos controlados e uma nova área com mais de 6 hectares destinada a atividades económicas. A proposta inclui ainda novas soluções de estacionamento junto às praias da Volta e da Ribeira do Álvaro e a criação de aglomerados rurais na zona da Corte António Martins. Em Montegordo, o plano prevê novas ligações rodoviárias e uma área destinada à instalação de um novo posto da GNR. Já em Vila Real de Santo António está prevista uma área de cerca de 11 hectares que deverá combinar habitação a custos controlados, novas acessibilidades, espaços verdes e atividades económicas e socioculturais. O novo PDM contempla ainda 2 áreas turísticas com uma área conjunta próxima dos 20 hectares, cerca de 5 hectares para novas atividades económicas na zona norte da cidade e novos espaços verdes com espécies autóctones adaptadas ao clima e à escassez de água. A data de início da discussão pública e os meios para consultar a proposta e apresentar contributos serão divulgados pelo município após a publicação do aviso no Diário da República. No Conselho de Loulé, e mais concretamente na freguesia de Salir, a Feira de Salir está de regresso entre 12 e 14 de setembro. O programa começa no sábado, dia 12, com um torneio de futebol 7, às 9 da manhã. À noite, a animação arranca às 8 da noite com o grupo ao Luar Teatro, seguindo-se Ruca Solo Act às 9 da noite e o concerto de Nuninho Navarro às 10 da noite. A noite continua com o espetáculo American House Party, pelas 23h30, e DJ Paulo Rossi a partir da 1h30 da manhã. No domingo a programação começa às 18 horas com a quarta marcha, a corrida da Feira de Salir. À noite o rancho típico sambrazense atua às 8 da noite, seguindo-se o baile com Emanuel e Tânia às 9 da noite e o concerto dos Alentons às 10h30 da noite. No último dia, dia 14, começa às 11 da manhã com a animação de rua por Filipe Romão. À noite os Alfarroba atuam às 19h30, seguindo-se o baile com Ruben Filipe às 9 da noite. Jorge Guerreiro sobe ao palco às 22 horas, encerrando a programação de concertos. Ao longo dos 3 dias, haverá ainda atuações do Circo de Aulas e a animação de rua pela Associação Artística Satori. A entrada é livre, a Feira de Salir é organizada pela Junta de Freguesia de Salir com o apoio do município de Loulé. Ainda em Loulé, a Câmara Municipal lançou o programa Ativo, um programa que pretende incentivar a prática regular de exercício físico através de atividades gratuitas em espaços públicos, em parceria com os ginásios do Conselho. As candidaturas para integrar o programa já estão abertas. Segundo a autarquia, a iniciativa faz parte da Estratégia Municipal de Promoção da Atividade Física e pretende aproximar o exercício da população, criando mais oportunidades para a adoção de estilos de vida ativos. O programa conta com a participação de ginásios privados e profissionais de exercício físico que irão dinamizar atividades em diferentes espaços públicos e o objetivo é criar uma rede de parceiros e ao mesmo tempo valorizar o trabalho dos agentes locais na promoção da saúde e do exercício. O município sublinha que o Ativo não pretende substituir a oferta dos ginásios, mas complementar o que já existe e incentivar mais pessoas a praticar atividade física regularmente. Na primeira fase, o programa será desenvolvido sobretudo em Loulé, Almancil e Quarteira, estando prevista a sua expansão a outras freguesias como Querença, Buliqueime e Salir. Os ginásios interessados podem consultar o regulamento e apresentar a sua candidatura a partir da página do projeto ativo na secção de desporto do município de Loulé, ou seja, em loulédesporto.com. E entre os objetivos do ativo ainda estão a melhoria dos conhecimentos da população sobre saúde e exercício físico, o reforço da coesão territorial e a criação de uma rede municipal de parceiros ligados à atividade física. A AMAL, Comunidade Intermunicipal do Algarve, promove a sessão pública Menos Emissões, Mais Opções, a mobilidade que o Algarve pode ter no dia 17 de setembro no Centro de Emprego e Formação Profissional do Algarve, o IFP, no Areal Gordo, em Faro. A iniciativa decorre entre as 14h30 e as 17 horas, com o objetivo de apresentar os principais resultados do diagnóstico desenvolvido, a sessão que integra o projeto de desenvolvimento do Plano de Mobilidade Urbana Sustentável do Algarve, consiste numa oportunidade para apresentar os principais resultados do diagnóstico desenvolvido até ao momento e, sobretudo, promover uma reflexão conjunta sobre o futuro da mobilidade no Algarve. Na ocasião, serão debatidas as opções disponíveis, os desafios associados à redução das emissões e os comportamentos que poderão contribuir para uma mobilidade mais sustentável. A iniciativa conta com a participação de José Manuel Viegas, especialista na área dos transportes, que fará uma intervenção sobre mobilidade sustentável e conduzirá posteriormente uma mesa redonda. A participação é gratuita, mas requer inscrição prévia. O programa completo pode ser consultado no site da AMAL, assim como proceder à respectiva inscrição.
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0: São 8 horas e 12 minutos. Tenha uma ótima sexta-feira.

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0: Bom dia, são 9 horas.
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3: Bem-vindos. O Teatro Municipal António Pinheiro recebe a terceira edição das Jornadas Internacionais de Arquitetura no Algarve. Ao longo de 2 dias, entre 18 e 19 de setembro, arquitetos, juristas, académicos, magistrados e outros especialistas reúnem-se para debater alguns dos temas mais atuais da prática da arquitetura, cruzando a reflexão sobre a disciplina com as recentes alterações legislativas que têm vindo a transformar os processos de projeto, licenciamento e construção em Portugal. A edição de 2026 arranca com uma reflexão dedicada à obra e ao legado de Oscar Niemeyer, centrada na atualidade do seu pensamento e na capacidade da arquitetura para manter relevância cultural para além do seu tempo. As jornadas irão também abordar as alterações ao quadro legal da arquitetura e do urbanismo, nomeadamente as decorrentes do chamado simplex urbanístico. Em discussão estarão os impactos dessas mudanças na atividade dos arquitetos, no funcionamento da administração pública, na qualidade dos projetos e na transformação do território. Já ao segundo dia, o programa dará especial destaque ao novo enquadramento regulamentar, resultante da portaria número 320 de 2026. Será igualmente apresentado um toolkit desenvolvido para disponibilizar aos arquitetos ferramentas e recursos úteis para o exercício cotidiano da região. Este evento é organizado pela Secção Regional do Algarve da Ordem dos Arquitetos. O encontro pretende reforçar a criação de espaços regulares de debate e reflexão qualificada sobre arquitetura, legislação, território e prática profissional na região. A participação deve ser confirmada a partir do site da Secção Regional do Algarve da Ordem dos Arquitetos, assim como também pelo endereço eletrónico algarve.geral@ordemdosarquitetos.org. A revisão do Plano Diretor Municipal, o PDM, de Vila Real de Santo António entra agora em discussão pública. Após um processo que se alargou durante vários anos, o novo documento permitirá atualizar o principal instrumento de planeamento do Conselho, em vigor desde 1992. De acordo com a autarquia, a proposta coloca a habitação, a diversificação económica, o turismo, a mobilidade e a qualificação urbana no centro de uma nova visão para o território, criando condições para acolher a população, novas empresas e investimento, e reforçar também o desenvolvimento das três freguesias. A discussão pública terá a duração de 30 dias úteis e permitirá aos interessados consultar a proposta e apresentar contributos. O período terá início no 5º dia seguinte à publicação do respectivo aviso em Diário da República e, após a análise das participações, será elaborada a versão final da revisão, que seguirá para a aprovação da Assembleia Municipal e, quando aplicável, pela ratificação pelo Conselho de Ministros. Entre as principais novidades está o reforço da capacidade habitacional. Em Vila Nova de Cacela são previstas 2 áreas para habitação a custos controlados e 1 nova área com mais de 6 hectares destinada a atividades económicas. A proposta inclui ainda novas soluções de estacionamento junto às praias da Volta e da Ribeira do Álvaro e a criação de aglomerados rurais na zona da Corte António Martins. Em Montegordo, o plano prevê novas ligações rodoviárias e uma área destinada à instalação de um novo posto da GNR. Já em Vila Real de Santo António está prevista uma área de cerca de 11 hectares que deverá combinar habitação a custos controlados, novas acessibilidades, espaços verdes e atividades económicas e socioculturais. O novo PDM contempla ainda 2 áreas turísticas com uma área conjunta próxima dos 20 hectares, cerca de 5 hectares para novas atividades económicas na zona norte da cidade e novos espaços verdes com espécies autóctones adaptadas ao clima e à escassez de água. A data de início da discussão pública e os meios para consultar a proposta e apresentar contributos serão divulgados pelo município após a publicação do aviso no Diário da República. No Conselho de Loulei, mais concretamente na freguesia de Salir, a Feira de Salir está de regresso entre 12 e 14 de setembro. O programa começa no sábado, dia 12, com um torneio de futebol 7, às 9 da manhã. À noite, a animação arranca às 8 da noite com o grupo Ao Luar Teatro, seguindo-se Ruca Solo Act às 9 da noite e o concerto de Nuninho Navarro às 10 da noite. A noite continua com o espetáculo American House Party, pelas 23h30, e DJ Paulo Rossi a partir da 1h30 da manhã. No domingo, a programação começa às 18 horas com a 4ª Marcha, a corrida da Feira de Salir. À noite, o rancho típico sambrasense atua às 8 da noite, seguindo-se o baile com Emanuel e Tânia às 9 da noite e o concerto dos Alentons às 10h30 da noite. No último dia, dia 14, começa às 11 da manhã com a animação de rua por Filipe Romão. À noite, os Alfarroba atuam às 19h30, seguindo-se o baile com Ruben Filipe. às 9 da noite. Jorge Guerreiro sobe ao palco às 22 horas, encerrando a programação de concertos. Ao longo dos 3 dias, haverá ainda atuações do Circo de Aulas e animação de rua pela Associação Artística Satori. A entrada é livre, a Feira de Salir é organizada pela Junta de Freguesia de Salir, com o apoio do município de Loulé. Ainda em Loulé, a Câmara Municipal lançou o programa Ativo, um programa que pretende incentivar a prática regular de exercício físico através de atividades gratuitas em espaços públicos, em parceria com os ginásios do concelho. As candidaturas para integrar o programa já estão abertas. Segundo a autarquia, a iniciativa faz parte da Estratégia Municipal de Promoção da Atividade Física e pretende aproximar o exercício da população, criando mais oportunidades para a adoção de estilos de vida ativos. O programa conta com a participação de ginásios privados e profissionais de exercício físico que irão dinamizar atividades em diferentes espaços públicos e o objetivo é criar uma rede de parceiros e ao mesmo tempo valorizar o trabalho dos agentes locais na promoção da saúde e do exercício. O município sublinha que o Ativo não pretende substituir a oferta dos ginásios, mas complementar o que já existe e incentivar mais pessoas a praticar atividade física regularmente. Na primeira fase, o programa será desenvolvido sobretudo em Loulé, Almancil e Quarteira, estando prevista a sua expansão a outras freguesias como Querença, Buliqueim e Salir. Os ginásios interessados podem consultar o regulamento e apresentar a sua candidatura a partir da página do projeto Ativo na secção de desporto do município de Loulé, ou seja, em louledesporto.com. E entre os objetivos do Ativo ainda estão a melhoria dos conhecimentos da população sobre saúde e exercício físico, o reforço da coesão territorial e a criação de uma rede municipal de parceiros ligados à atividade física. A AMAL, Comunidade Intermunicipal do Algarve, promove a sessão pública Menos Emissões, Mais Opções da Mobilidade que o Algarve pode ter no dia 17 de setembro no Centro de Emprego e Formação Profissional do Algarve, o IFP, no Areal Gordo, em Faro. A iniciativa decorre entre as 14h30 e as 17 horas, com o objetivo de apresentar os principais resultados do diagnóstico desenvolvido, a sessão que integra o projeto de desenvolvimento do Plano de Mobilidade Urbana Sustentável do Algarve, consiste numa oportunidade para apresentar os principais resultados do diagnóstico desenvolvido até ao momento e, sobretudo, promover uma reflexão conjunta sobre o futuro da mobilidade no Algarve. Na ocasião, serão debatidas as opções disponíveis, os desafios associados à redução das emissões e os comportamentos que poderão contribuir para uma mobilidade mais sustentável. A iniciativa conta com a participação de José Manuel Viegas, especialista na área dos transportes, que fará uma intervenção sobre mobilidade sustentável e conduzirá posteriormente uma mesa redonda. A participação é gratuita, mas requer inscrição prévia. O programa completo pode ser consultado no site da AMAL, assim como proceder à respectiva inscrição.
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10: São 9 horas e 9 minutos. Tenha uma ótima sexta-feira.

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1: Consultório do Consumidor, o apontamento semanal da Rádio Gilão, em colaboração com a Delegação Regional do Algarve da DECO. Hoje contamos com a colaboração de Susana Correia. Bem-vinda, Susana.
2: Obrigada.
1: E hoje temos que nos atualizar aqui algumas recomendações da Autoridade da Concorrência. O objetivo é reforçar a mobilidade de clientes no setor bancário. Estas recomendações são para isso?
2: Sim, são recomendações e, portanto, na verdade é isso, não é? Falamos de recomendações. Que esperamos que algumas delas venham a ganhar a luz do dia, não é? Mas, então, para dizer que, efetivamente, a Autoridade da Concorrência fez aqui um conjunto de recomendações com as quais a DECO acompanha, e, portanto, estas recomendações visam reforçar aqui a mobilidade dos clientes e promover uma maior concorrência no setor bancário, através aqui, incluindo aqui o desenvolvimento de novas formas de mobilidade, do Open Banking e Open Finance. E, portanto, antes de começar a explicar, dizer que já há algum tempo que a Autoridade da Concorrência anda aqui a preparar este trabalho e nós temos a oportunidade também de ir dando a conhecer as nossas posições e, portanto, vimos agora algumas destas ganharem a luz do dia e, portanto, destacar aqui, então, algumas destas, volto a dizer, são recomendações, mas são recomendações que nós vemos com muitos bons olhos e, portanto, permite-me destacar aqui, então, hoje algumas destas recomendações que visam, acima de tudo, reforçar a transparência e a comparabilidade dos produtos bancários e aqui permitindo aos consumidores tomar decisões mais informadas. Também alargar o âmbito dos comparadores de comissões, portanto, aqui aumentando o leque de produtos para também incluir os de poupança. Eliminar as comissões de reembolso antecipado no crédito hipotecário de taxa variável e, no que diz respeito à taxa fixa, rever o atual modelo das comissões de reembolso, não é? Portanto, o objetivo é que aumentar a mobilidade, ou seja, que os consumidores possam transferir os seus créditos à habitação de uma para outra instituição bancária, mas também mais proporcionalidade naquilo que são os custos que estão aqui a cargo dos consumidores neste sentido. Depois, também vemos com bons olhos aperfeiçoar as regras aplicáveis aos intermediários de crédito, aqui melhorando o seu relacionamento com os consumidores. Também potenciar o serviço de mobilidade de contas, tornando assim muito mais simples a mudança de banco. Também, que é algo que os consumidores reportam como um entrave, avaliar aqui a possibilidade de termos aqui de fazer a portabilidade do IBAN, ou seja, nós temos o nosso IBAN, que é o número da nossa conta bancária e que, portanto, nós sabemos que no IBAN são 21 números e há aqui alguns que representam ou identificam a cada instituição bancária, mas a ideia seria este número, digamos, que ficar quase cristalizado e ele poder, assim, ser transferido para uma instituição e para outra e aqui realmente reduzir aqui significativamente aquilo que são os obstáculos.

0: a mudarmos de instituição bancária. E, por fim, também reforçar aqui a transparência da informação relativamente às contas pacote, permitindo aos consumidores compreender melhor os serviços incluídos e, claro, os custos que estão associados a este tipo de contas. Portanto, eu diria que nós, como já disse, nós vemos aqui muito bem estas recomendações. É fundamental melhorar as práticas das instituições bancárias e criar aqui condições para que a comparação e a mudança sejam muito mais simples. Também que o desenvolvimento de novas formas de relacionamento com os bancos pode também aqui reforçar a própria capacidade dos consumidores para comparar e mudar. Claro que eu diria que tudo o que sirva para facilitar, mas claro, sempre acompanhado de regras robustas de proteção, transparência e, efetivamente, controle de dados. Assistimos neste momento a diversos tipos de burlas relacionadas com as contas bancárias, portanto, acima de tudo, garantir a segurança dos dados. E, portanto, para terminar, dizer que são recomendações, mas que nós esperamos que estas recomendações sejam transformadas em medidas legislativas pelos nossos decisores políticos.
1: Muitíssimo bem, como disse bem a Susana, andamos todos aqui um bocadinho, estas burlas andam aí e às vezes também disfarçados, que até parecem que representam as instituições bancárias e sim, por aí adiante, portanto, sim, é.
0: Devemos... Cautelas acrescidas e, portanto, desculpa só, Ana, dizer é isso, facilitar, mas facilitar sem nunca... facilitar, mas garantindo a segurança.
1: Não descurando, só. Não descurando.
0: Não descurando.
1: Exatamente,
0: sim.
1: Ok. Fica a dica importante sempre que assim seja. Susana, obrigada, continuação de ótimo dia, voltamos a encontrar-nos para a semana. Então até lá.
0: Até lá.
1: Até lá, obrigada.
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0: Bom dia, são 10 horas.
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2: A Biblioteca Municipal Verde Campos promove durante o mês de setembro o projeto Poesia em Boa Companhia, iniciativa que junta livros, poesia e cães para proporcionar às crianças uma experiência diferente de leitura e partilha. É destinada a crianças dos 9 aos 13 anos. O projeto pretende promover o gosto pela leitura, reforçar a confiança na leitura em voz alta e criar um ambiente de maior bem-estar e descontração durante as sessões. Inspirado em programas internacionais de leitura assistida por cães, o Poesia em Boa Companhia adapta esta abordagem à realidade da Biblioteca Municipal, numa parceria com a Unidade de Bem-Estar e Saúde Animal, a UBESA. As sessões conjugam momentos de preparação da leitura, leitura expressiva, interação com cães, acompanhados por técnicos da UBESA. Ao longo do mês de setembro, estão previstas 4 sessões, nos dias 9, 16, 23 e 30, entre as 14h30 e as 16 horas na Biblioteca Álvaro de Campos. Cada sessão terá uma duração aproximada de 90 minutos. Sob o mote Mais do que ler poesia é partilhá-la com amor, a iniciativa procura criar uma relação positiva e descontraída com a leitura, especialmente junto de crianças que revelam menor confiança na leitura em voz alta ou cujos hábitos de leitura estão menos consolidados. A participação é gratuita, mas sujeita à inscrição prévia limitada a 20 participantes. Sabendo mais, na Biblioteca Municipal Verde Campos ou no site e redes sociais do município. Dia 4 de outubro, a partir das 6 da tarde, a Igreja da Misericórdia em Tavira recebe um concerto dedicado à música de António Vivaldi, integrado no ciclo de música antiga e barroca do Sol.

0: Otavento. O coro Jubilate Deo junta-se à Orquestra Barroca da Queimar para interpretar uma das mais marcantes obras sacras do compositor italiano, o Gloria e o Magnificat. 4 de outubro, 6 da tarde, Igreja da Misericórdia. Os interessados em acompanhar devem contactar a Associação Multiplicar Silêncios para efetuar a respectiva reserva. O Museu do Traje, em São Brás de Alportel, acolhe Noite do Alentejo, 12 de setembro, com artesanato, gastronomia, costumes e cantares. A participação do Grupo da Balada de Beja, o Grupo Coral Etnográfico Vila Nova de São Bento e o Grupo Ventos Alentejanos de Ferreira do Alentejo. É a partir das 6 da tarde, no Museu do Traje, em São Brás de Alportel, uma organização da Junta de Freguesia de São Brás de Alportel. Mercadinhos de Castro de Marim, Odeleite e Azinhal decorrem mensalmente. O Mercadinho na Aldeia, em Odeleite, decorre no primeiro domingo de cada mês, enquanto em Castro de Marim acontece no segundo sábado do mês, ao mesmo tempo que a Feira das Velharias. No Azinhal, há mercado no último domingo do mês. Feira Franca Anual de Santo Estevão acontece de 18 a 20 de setembro. Na sexta-feira, dia 18, atuação do grupo de cantares Vozes do Barrocal, baile com Silvino Campos e concerto com os Íris. Sábado, dia 19, grupo de cantares Lado a Lado, baile com o do Reflexo e o concerto de Rosinha. No domingo, dia 20, grupo de cantares Pérolas do Gilão, baile com Tons de Baile e o concerto de Léo e Leandro. Organização da Junta de Freguesia de Santo Estevão. Feira Franca Anual, de 18 a 20 de setembro. A celebração dos 29 anos do Grupo de Música Popular Pérolas do Gilão contam com o Festival de Música Popular. Acontece dia 13 de setembro, a partir das 3 da tarde, no Teatro Municipal António Pinheiro, com entradas livres. A participação de Vozes do Barrocal de São Brás de Alportel, Lírios do Campo de São Marcos de Campo de Reguengos, Grupo 1º de Maio de Palmela e o Grupo de Música Popular Pérolas do Gilão de Tavira. As entradas são livres. É a celebração do 29º aniversário do Grupo de Música Popular Pérolas do Gilão, 13 de setembro, 3 da tarde, no Teatro Municipal de Tavira. Festa em honra de Nossa Senhora da Saúde e São Luís, dias 12 e 13 de setembro, no sítio de São Marcos, a Seca, organização da Comissão de Festas de Nossa Senhora da Saúde e Paróquia de Tavira. Sábado, dia 12, torneio de petanca, largada de porcos, baile com o Grupo Gerações e atuação de Tânia. Domingo, dia 13 de setembro, a partir das 5h30 da tarde, Eucaristia Solene, às 6h30, procissão em honra de Nossa Senhora da Saúde e São Luís, acompanhada pela banda de Tavira. Às 20h, atuação da fadista Teresa Viola, acompanhada dos músicos Zé Pinto e Jorge Pinto. Seguir-se-á baile com os Acorde Anima. É a festa em honra de Nossa Senhora da Saúde e São Luís, dias 12 e 13 de setembro, sítio de São Marcos, a Seca. Tavira. Até 30 de dezembro, exposição permanente Judeus em Tavira, fragmentos de uma história para visitar no núcleo islâmico do Museu Municipal. Até o final de setembro, mostras de artesanato que acontecem diariamente entre o Jardim da Lagoa e o Jardim das Palmeiras. Até 24 de outubro, exposição Uma Árvore, da autoria de Daniel Moreira e Rita Castro Neves, para visitar no Museu Municipal de Tavira, Palácio da Galeria.
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5: Eu acho amanhã de sexta-feira, é um gosto contar consigo aí desse lado, já aí com o fim de semana à espreita. Durante estas duas horas, eu, Ana Cristina, fico na vossa companhia. E vamos a isso. Haja amanhã para todos. Bom dia.
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1: Pela sua rica saúde, o apontamento semanal na Rádio Gilão, em colaboração com os profissionais do nosso Centro de Saúde. Hoje contamos com a colaboração especial do Dr. Cláudio Tomé, é terapeuta ocupacional no GASMI, está connosco. Bem-vindo, Dr. Cláudio, um gosto recebê-lo.
2: Olá,
1: primeira muito de muitas vezes.
2: Esperemos que sim.
1: Será, certamente. Bem, e hoje traz-nos um assunto muito importante e respeito muito aos pais.

0: Pais, avós ou cuidadores já disseram ou ouviram alguém dizer: esta criança não come nada, esta criança só come massa, legumes, nem pensar, nem vê-los. Se tiver fome, pode acabar por comer. Talvez neste momento alguém que nos esteja a ouvir poderá estar a sorrir porque esta conversa lhe soa demasiado familiar. Agora imaginem a seguinte situação: são 7 da tarde, depois de um dia inteiro de trabalho, de trânsito, mas pensar que estamos aqui no verão em Tavira.
1: Sim,
0: E estamos no verão.
1: estamos, sim.
0: De escola, de atividades, de uma enorme correria. Chega a hora de jantar. A sopa está pronta. A mesa está posta. Toda a família senta. O prato chega à frente da criança. A criança olha, a criança cheira e afasta imediatamente o prato. Começa a chorar. Diz que a sopa cheira mal. A mãe insiste. O pai tenta negociar. A avó diz: no meu tempo não havia destas coisas. Passam-se 20 minutos. Passam-se 40. A comida arrefece.
1: Sopa fria.
0: A sopa fria, estão todos cansados, a refeição, com sentimento de culpa. E agora faço outra pergunta: quem é que nunca viveu uma situação parecida como esta?
1: Ui.
0: Não é?
1: Pois é.
0: Talvez possa não ter sido exatamente assim em todas as nossas casas, mas talvez tenha sido uma criança que só aceita, por exemplo, alimentos de cor branca, ou que só come alimentos crocantes, ou que não suporta fruta. Ou que aceita sempre a mesma marca de iogurte, mas recusa outra exatamente igual porque a embalagem mudou. Parece estranho, não parece? Durante muitos anos disse isso apenas: é uma fase. Está a fazer birra. É demasiado mimado. Quando tiver fome, logo come. Hoje sabemos que a realidade é muito mais complexa. E é precisamente por isso que estamos aqui. Porque comer parece simples, mas na verdade é das atividades mais exigentes que o ser humano realiza. Comer, para mim, enquanto terapeuta ocupacional, é uma ocupação. E talvez esta frase possa surpreender algumas pessoas. Aliás, antes de continuarmos, gostava de responder a uma pergunta que me fazem praticamente todas as semanas.
1: Imagino.
0: Afinal, o que é terapia ocupacional?
1: Pois, isso. Olha bem,
0: Uma
1: boa.
0: excelente pergunta, não é?
1: Boa, perfeito.
0: Sempre que eu digo que sou terapeuta ocupacional, quase inevitavelmente alguém responde: então você ajuda as pessoas a encontrar trabalho ou então a ocupar o seu tempo livre, não é? Pois é.
1: Pois
0: É
1: é.
0: uma dúvida perfeitamente normal. A palavra ocupação no dia a dia faz-nos pensar em profissão, mas para nós, terapeutas ocupacionais, significa algo muito diferente. Uma ocupação é tudo aquilo que fazemos ao longo do nosso dia a dia e que dá sentido à nossa vida. Neste momento, enquanto algumas pessoas estão a ouvir no carro, outras estão a preparar a refeição, algumas podem estar a passear o cão, outras estão a trabalhar. Tudo isto são ocupações. São atividades que fazem parte da nossa vida. Agora, quando pensamos numa criança, quais é que são as ocupações da vida de uma criança? O que é que ela faz? A criança brinca, a criança dorme, a criança aprende, a criança veste-se, a criança toma banho, escreve, sobe às árvores, faz castelo na areia, abraça os pais, vai à escola e também come. Ok? Portanto, sim, comer é uma ocupação e é das primeiras grandes ocupações da vida. Aliás, é tão importante que ocupa uma enorme parte dos primeiros anos de desenvolvimento. Basta pensar no bebé. Nos primeiros meses, praticamente toda a sua rotina gira à volta de três coisas: dormir, relacionar-se e alimentar-se. E é através da alimentação que cresce. Mas também é através da alimentação que descobre o mundo. Portanto, comer não é apenas para matar a fome. Quando pensamos na alimentação, normalmente pensamos apenas em calorias, vitaminas ou nutrientes. Mas comer é muito mais do que isso, é uma experiência. Vamos então imaginar um morango. Peço para todos imaginarem um morango. Antes de provarmos, já aconteceu muita coisa. Primeiro, olhamos para o morango, reparamos na cor, aproximamos do nariz, sentimos o cheiro, pegamos nele, percebemos se o morango estava duro ou se estava mole. Quando o colocamos na boca, sentimos a temperatura, a textura, o sabor, o som quando o mordemos. Enquanto tudo isso acontecia, o nosso cérebro organizava milhares de informações em poucos segundos. Tudo isso acontece sem darmos contas. É automático para nós. Mas para algumas crianças, não é. E é aqui que começa uma parte fascinante da terapia ocupacional. Vamos pensar que o nosso cérebro é como se fosse um maestro. Imaginem agora uma grande orquestra. O que é que há na orquestra? Há violinos,
1: Montes de instrumentos diversos.
0: pianos, trompetes, tambores, flautas. Cada músico sabe tocar muito bem o seu instrumento. Mas não existiu um maestro. Cada um toca ao seu ritmo. um bocadinho descoordenados, digamos assim.

0: Portanto, o nosso cérebro funciona de uma forma muito semelhante. Os nossos sentidos são músicos. A visão, a audição, o tato, o olfato, o paladar. Mas também há outros sentidos menos conhecidos, como aqueles que nos dizem onde é que está o nosso corpo ou se estamos em movimento. Portanto, o nosso cérebro ser um maestro significa que o nosso cérebro pega em toda esta informação e dá significado. Na maioria das crianças, esta orquestra toca de uma forma harmoniosa. Mas em algumas crianças têm dificuldade em organizar toda esta informação. Não significa que vejam pior, nem que ouçam pior. Significa apenas que sentem o mundo de uma forma diferente. E isso pode ter um enorme impacto na altura da refeição. Portanto, o problema pode não estar num determinado alimento. Porque, imaginem, que vos pedem para comer um alimento cuja textura é semelhante à de um algodão molhado. Ou de uma areia úmida. Provavelmente faziam uma careta, talvez até o recusassem. Agora imagina que essa sensação acontece sempre que comem determinados alimentos todos os dias, desde pequeninos. É um bocadinho chato, não é?
1: Pois, é complicado.
0: É fácil perceber porque algumas crianças evitam de certas texturas, ou determinados cheiros, ou alguns sabores. Não é porque essas crianças são mal educadas, mas porque o cérebro dessas crianças interpreta esses estímulos talvez de uma forma mais intensa. A primeira reação de muitos adultos é insistir: só mais uma colher, vá, come lá tudo, não faz mal. Mas será que insistir resolve sempre? Ou será que primeiro precisamos compreender porque é que aquela criança está a dizer que não? É precisamente essa pergunta que fazemos em terapia ocupacional. Antes de perguntar porque é que essa criança não come, perguntamos: o que é que estará esta criança a sentir? E essa pequena diferença muda completamente a forma como nós podemos ajudar aquela família. Portanto, há pouco falávamos aqui um bocadinho sobre uma criança recusava a polca porque cheirava mal, não é? Talvez alguns ouvintes tenham pensado, mas isso é apenas uma desculpa. E compreendo perfeitamente este pensamento, porque nós adultos olhamos para aquele prato e pensamos: cheira exatamente como sempre. Mas será que cheira? Ou melhor, será que cheira da mesma forma para todas as pessoas? Será que nós não podemos sentir de forma diferente cada um de nós? E é aqui que eu vos deixava, gostava de vos apresentar uma ideia interessante. Porque todos nós sabemos que existem pessoas que usam óculos porque não conseguem ver bem. Outras usam aparelhos auditivos porque ouvem menos. Mas poucas pessoas sabem que também existem crianças cujo cérebro interpreta os estímulos sensoriais de maneira diferente. E isso não significa que tenham um problema de visão, de olfato ou de paladar. Os órgãos dos sentidos podem estar perfeitamente saudáveis. A diferença está na forma como o cérebro organiza essa informação. E nós, em terapia ocupacional, chamamos isso de uma frase, de duas palavras: processamento sensorial. Já tinha ouvido falar?
2: Não de todo assim com ênfase de que fosse a expressão certa da utilização de voz enquanto profissionais, não, okay, tinha ideia.
0: Ainda não. É. Então, este termo foi desenvolvido por uma terapeuta ocupacional, neurocientista, Jane Irons, em 1960, portanto já há uns bons aninhos, não é?
2: Era bem do século passado.
0: Exatamente, portanto aqui a terapeuta Jean Ayres defendia uma ideia muito simples e ao mesmo tempo revolucionária na altura. Para conseguirmos participar nas atividades do dia-a-dia, o cérebro precisa de receber, organizar e dar significado às informações que chegam através dos sentidos. Quando este processo não acontece de forma esperada, atividades aparentemente simples podem tornar-se muito difíceis. Esta teoria, conhecida como a Teoria da Integração Sensorial de Ayres, continua hoje a ser uma das bases da intervenção de terapia ocupacional aqui com os mais pequeninos e tem sido desenvolvida e validada ao longo das últimas décadas. Costumo também explicar isto aos pais de maneira muito simples. Imaginem uma caixa de correio da vossa casa. Todos os dias chegam cartas. Contas de eletricidade, publicidade, cartas do banco, correspondência importante. Agora imaginem que todas essas cartas são despejadas no chão da sala. Misturadas, sem qualquer organização. Encontrar aquilo que realmente interessa torna-se muito difícil. E o nosso cérebro faz exatamente o contrário. Recebe milhões de pequenas cartas vindas de todos os sentidos. Alimentação, a temperatura da colher, o cheiro da sopa, a textura do arroz, a luz da cozinha, a voz da mãe, o barulho da televisão, a posição da cadeira, a sensação dos pés apoiados no chão. Tudo isto chega ao cérebro ao mesmo tempo. E em apenas alguns milésimos de segundo o cérebro decide: isto é uma experiência, isto é algo que está a acontecer e pode ser muito desgastante. Agora faço outra pergunta.

0: Nossos ouvintes, quando pensam em comer, qual é que é o sentido que vos vem primeiramente à cabeça? Se calhar é o paladar. É natural, mas a verdade, o paladar representa apenas uma pequena parte da experiência alimentar. Vamos agora imaginar uma fruta que basicamente grande parte das pessoas gostam no verão, a nossa melancia.
1: Boa.
0: Espetacular, não é? Eu
1: É.
0: adoro. Portanto, antes de provarem, já os olhos observaram a cor da melancia, já o nariz sentiu o aroma, já a mão percebeu se estava fria. Se estivesse no frigorífico fresquinha, ótimo. Quando a levam à boca, os dentes avaliam a consistência, a língua identifica o sabor, a mandíbula regula a força da mordida. Os músculos das bochechas mantêm o alimento no lugar certo. Os lábios fecham para que evitar que o alimento saia da boca. E ao mesmo tempo, o nosso cérebro coordena a respiração, mastigação e deglutição. Faz muita coisa ao
1: Pois,
0: mesmo
1: é
0: tempo.
1: mesmo, não é?
0: É cansativo.
1: É verdade. Tem, e tudo tem que funcionar em simultâneo.
0: Tudo tem que funcionar em simultâneo. Portanto, tudo isto acontece em segundos. É uma verdadeira coreografia. Talvez nunca tenhamos pensado nisto, porque fazemos tudo de forma tão automática. Mas basta uma pequena alteração nos estes elementos para a refeição deixar de ser simples. Portanto, nós já falámos aqui em cinco sentidos: visão, audição, olfato, paladar e tato. Mas o nosso corpo possui outros sistemas sensoriais que são fundamentais, e estes são particularmente importantes na alimentação. E existe um sistema que é o proprioceptivo. É o sistema que informa o cérebro sobre a posição das nossas articulações e a força que estamos a fazer. Graças à proprioceção, conseguimos segurar um copo sem o partir ou levar uma colher à boca sem pensar em cada movimento. Existe também um sistema vestibular que está no nosso ouvido interno. É ele que nos ajuda a manter o equilíbrio e a estabilidade da cabeça enquanto estamos sentados. Agora, imagine um bebé ou uma criança mais pequena que ainda não consegue manter a cabeça direita. Será fácil comer? Possivelmente não. Por isso, antes de pensarmos na comida, nós precisamos muitas vezes de olhar para o corpo da criança. Será que a criança consegue manter sentada? Será que tem estabilidade suficiente? Será que os pés estão apoiados? Será que está confortável? Às vezes, pequenas mudanças na postura transformam completamente a experiência da refeição. E então, gostava aqui de vos contar também uma pequena história. O João, nome fictício, está bem, tinha aqui 4 anos. Um menino alegre, curioso, inteligente. Mas quando chegava aqui a hora da refeição,
1: Cada cena, cada filme.
0: cada cena, cada filme. Ora, nem disso, nem melhor. Só aceitava alimentos secos. Tostas, bolachas, pão, batatas fritas. Recusava fruta, recusava carne, recusava arroz. Recusava praticamente todos os alimentos também mais úmidos. Os pais estavam desesperados. Já tinham pensado em tudo. Negociar, insistir, premiar, castigar. Nada resultava. Os pais estavam desesperados. Quando começámos a observar o João durante a refeição, percebemos algo interessante. O João não rejeitava a comida, rejeitava determinadas sensações. Os alimentos mais úmidos espalhavam-se pela boca, exigiam movimentos mais complexos, tinham texturas imprevisíveis. Já os alimentos secos eram sempre iguais, eram previsíveis, sabia exatamente o que esperar. E foi que deixámos a pergunta: porque é que o João não quer comer a carne? E começámos a perguntar: o que é que o João sente quando tenta comer a carne? A partir daí, toda a intervenção mudou. E é isso algo muito importante. Em terapia ocupacional, não trabalhamos apenas os alimentos. Trabalhamos a experiência da criança com os alimentos. Nem todas as recusas são iguais. Uma das maiores aprendizagens que os pais fazem durante o acompanhamento é perceber que duas crianças podem recusar exatamente o mesmo alimento por motivos completamente diferentes. Isto é normal que aconteça, porque os pais falam uns com os outros.
1: Pois.
0: Ah, o meu filho recusou por causa disto. Ah, mas o terapeuta disse uma coisa diferente do meu filho. Se calhar é normal, porque são duas crianças
1: Claro, cada
0: diferentes.
1: caso é um caso.
0: Cada caso é um caso. E temos que respeitar isso. Uma pode rejeitar a banana porque não gosta da textura. Outro, porque tem um episódio de engasgamento e ficou ali com algum trauma, entre aspas, digamos assim. Outra, porque associa aquele alimento a uma experiência desagradável. Outra, porque o cheiro é demasiado intenso. Outra, porque não desenvolveu ainda as competências motoras para mastigar. Por isso, quando alguém pergunta qual é que é o truque para fazer com que uma criança consiga comer, a resposta é simples. Não há truques. Existe uma avaliação, existe uma escuta, existe uma observação, existe uma compreensão, e só depois é que existe aqui a intervenção terapêutica. E é por isso que duas crianças com o mesmo comportamento podem precisar de utilizar estratégias completamente diferentes. Ok? Uma das frases que aqui que eu também ouço muito nas intervenções, e talvez a das mais repetidas pelos pais. Oh, terapeuta, nós já nem conseguimos jantar em família. É sempre o que ouço e percebo que aqui que o problema já deixou de ser aqui apenas a alimentação. Já subiu aqui de graus a mais. Porque comer nunca é apenas comer. É um momento de encontro, é um momento de conversa, é um momento de afeto, é um momento de socialização, é um momento de tempo em família. E é um momento em que os pais também perguntam: como é que correu a escola? O que é que aconteceu hoje? Como é que foi o teu dia? E o povo português socializa à mesa e é um dos lugares onde também a família constrói memórias. Agora vamos imaginar se esses dias terminam sempre em lágrimas.
1: Pois.
0: Que é um bocadinho complicado, não é?
1: São momentos traumáticos e não felizes.
0: São momentos traumáticos. É. Portanto, toda a família começa logo aqui a sofrer um bocadinho aqui a ansiedade. E às vezes essa ansiedade já vai um pouco no supermercado. Porque a mãe, o pai ou o cuidador daquela criança, quando vai para o supermercado comprar, já começa a pensar: vou comprar brócolos, mas já sei que ele não vai gostar de brócolos e o jantar já vai ser um filme. Ou vou fazer carne à bolonhesa, mas a carne não pode estar a tocar no arroz. Isto já começa logo aqui a criar uma ansiedade logo no supermercado. Portanto, a ansiedade começou e ninguém sentou ainda à mesa. E isto aqui acontece em milhares de casas. Não é só numa, em duas, nem três. É em milhares de famílias. Portanto, se há alguém aqui também que sofre com muitas destas situações, são os pais. E aqui é frequentemente ouvimos frases como: a culpa deve ser minha, eu habituei-o mal, se calhar eu fui demasiado permissivo ou permissiva, se calhar devia ter insistido mais, a minha mãe diz que isto nunca aconteceu com ela. E é aqui que gostava de deixar uma mensagem muito importante. Na maioria das vezes, os pais fizeram exatamente aquilo que qualquer pai ou qualquer mãe faria. Tentaram proteger, tentaram alimentar, tentaram ajudar. Quando uma criança recusa comida durante alguns dias, semanas ou meses, é natural que os pais procurem todas as estratégias possíveis. Negociam, inventam histórias, prometem sobremesas, correm atrás da criança com a colher, ligam a televisão, dão o telemóvel, pedem: é só mais uma colher. Não fazem isto porque sejam maus pais. Fazem porque estão desesperados, porque querem ver o seu filho a crescer saudável e porque ninguém nasce a saber lidar com dificuldades alimentares. E é por isso que também nós estamos aqui, não é? Para fazer esta sensibilização. E agora, já a entrar aqui no campo, o que é que acontece quando uma criança vai que é uma sessão de terapia ocupacional?
1: Okay.
0: Portanto, nós já falámos aqui nas dificuldades alimentares, dá aqui um pequeno lamiré do que é que isto é. Já falámos sobre os sentidos, já falámos sobre o cérebro. Agora, o que é que um terapeuta ocupacional na prática faz? Já estive aqui a falar um bocadinho.
1: Sim.
0: Excelente pergunta. Vamos lá aqui responder. Porque quando uma criança entra na sala de terapia ocupacional pela primeira vez, nós raramente começamos pela comida. Aliás, muitas das vezes nem sequer existe comida nas primeiras sessões. Porque antes de olhar para aquilo que a criança come, precisamos conhecer a criança. E isso faz toda a diferença. Quando uma família chega até nós, nós não perguntamos: o que é que o seu filho come? Eu pergunto coisas muito diferentes. Eu pergunto: como é que foi a sua gravidez? Nasceu a termo ou nasceu prematuro? Foi amamentado? Como é que foi a introdução alimentar? Sempre aceitou texturas? Houve algum episódio de engasgamento? Houve refluxo? Como é que dorme? Como é que brinca? É uma criança que gosta de andar descalças? Tem dificuldade em cortar as unhas? Recusa algum tipo de tecidos na roupa, evita sujar as mãos, gosta de andar de baloiço, procura movimento constante e partilho consigo. Muitas das vezes os pais ficam surpreendidos. Pensam assim: mas eu vim aqui por causa da alimentação.
1: E a pergunta não tem nada a ver.
0: E a pergunta não tem nada a ver. Mas agora está-me a perguntar como é que o meu filho brinca, ou como é que o meu filho está, se tolera o cortar das unhas. A resposta é muito simples. O nosso cérebro não divide crianças em gavetas. Não existe uma gaveta para comer, nem outra gaveta para brincar, nem outra para vestir, nem outra para aprender. O cérebro é o mesmo. E é sempre a mesma criança e está tudo interligado. Portanto, agora gostava que imaginassem um bebê. Antes de aprender a mastigar, o que é que o bebê faz? O bebê levanta a cabeça, o bebê rola, o bebê senta-se, o bebê leva os brinquedos à boca, o bebê explora, o bebê morde, o bebê chupa, o bebê descobre diferentes texturas. Tudo isto parece brincadeira, mas não é apenas brincadeira, é desenvolvimento. Quando um bebê leva um mordor à boca, não está apenas a aliviar o desconforto dos dentes, está a ensinar o cérebro. Está a dizer: isto é duro, isto é macio, isto vibra, isto faz cócegas. E é por isso que em terapia ocupacional dizemos

0: Muitas vezes que a boca é das primeiras janelas para o mundo. O bebé conhece o ambiente através da exploração sensorial e essa exploração contribui para o desenvolvimento de competências que mais tarde vão ser todas usadas na alimentação. Portanto, quando faço aqui uma avaliação terapêutica, não estou apenas a olhar para a colher. Estou a observar a criança, como é que a criança entra na sala, como é que se movimenta, como é que a criança se senta, como segura os brinquedos, como é que reage quando toca numa textura nova, se gosta de explorar, se evita determinadas sensações, procura movimento, se assusta facilmente com sons inesperados. Tudo isto são pistas importantes. É como se a avaliação em terapia ocupacional é quase como montar um puzzle. Cada peça parece aqui insignificante, mas quando todas elas se juntam, conseguimos perceber aqui a imagem completa. E é por isso que nós fazemos entrevistas aos pais, fazemos observação clínica, passamos aqui instrumentos específicos, vamos aos contextos educativos, falamos com professores e educadores de infância, para aqui conseguirmos caracterizar o desempenho ocupacional e as competências motoras e sensoriais daquela criança. Às vezes parece que ajudar uma criança a aceitar um alimento, temos de trabalhar muita coisa primeiro. E é verdade. Primeiro precisamos trabalhar coisas que aparentemente nada têm a ver com comida. Melhorar a estabilidade do tronco, aumentar a consciência do corpo, facilitar aqui a coordenação das duas mãos ao mesmo tempo, promover aqui experiências de toque, desenvolver segurança ao explorar, porque quando estas competências melhoram, a alimentação torna-se muito mais fácil. E muitas das vezes os pais também me dizem: "Mas o meu filho vem aqui porque só quer brincar, você só brinca com ele." Isto acontece muito. Na consulta eles só brincam. E eu costumo responder: "Ainda bem." Porque brincar é o trabalho da criança, é a profissão da criança. É através da brincadeira que o cérebro aprende. Vou dar-vos mais um exemplo. Imaginem uma criança que não suporta tocar em alimentos úmidos. Se eu lhe colocar puré nas mãos, provavelmente vai-se querer afastar, vai sentir desconforto, vai confirmar que aquela experiência é desagradável. Mas começamos por brincar com brinquedos mais seguros, como um trampolim, para ajudar com que a criança esteja preparada, até depois vamos brincar com espuma, depois passamos por uma barbear, depois com areia cinética, depois com plasticina, depois com a massa do pão, para mais tarde com uma fruta. E só depois é que vamos a alimentos mais úmidos. Portanto, o nosso cérebro vai aprendendo, passo a passo, a explorar e que pode ser seguro. Na terapia ocupacional, chamamos a isto graduação da atividade. Não pedimos ao cérebro a dar um salto. Convidamo-o a subir degrau a degrau de cada vez. E gostava de deixar isto muito claro. Em terapia ocupacional, o objetivo nunca é obrigar uma criança a comer. O nosso objetivo é com que a criança sinta capaz, segura, curiosa e confiante. Porque quando uma criança participa, está a aprender. E quando aprende, as mudanças acontecem naturalmente. Por último, já para acabar, queria aqui só aqui deixar mais uma reflexão aqui para as famílias que nos estão a ouvir. Crescer não é uma corrida. Está bem? Nós vivemos numa sociedade que gosta muito de comparar. O seu filho já anda, já fala, já dorme sozinho, já come de tudo, já faz isto, já faz aquilo. Mas a infância nunca foi para ser uma corrida. A infância é um caminho. E há crianças que aprendem determinadas etapas mais rápido que as outras. E está tudo bem. O nosso papel enquanto adultos não é acelerar este caminho, é caminhar ao lado das crianças. Dar-lhes segurança, celebrar cada pequena conquista, porque aquilo que para nós parece insignificante, para aquela criança pode representar uma enorme vitória.
1: Que bem, que bem, que bem. O que queremos é, efetivamente, vitórias nas nossas crianças para adultos devidamente bem formados e conscientes da vida. Foi muito boa a proposta, sem dúvida, Dr. Cláudio, que nos trouxe hoje e palpita-me que vamos receber mais vezes com propostas idênticas. Isto
0: Espero que sim.
1: de esclarecer os pais em determinados pontos, com a terapia ocupacional é fundamental.
0: Muito obrigado.
1: Obrigada e até breve.
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1: É dia e hora de Sintoniza-te, o apontamento semanal de Elia Ramos, psicóloga clínica e de saúde, terapeuta familiar e de casal. Bem-vinda, Elia.
2: Olá, Ana.
1: Cá estamos para o nosso encontro, para a nossa conversa semanal, falando aqui de casais, dos relacionamentos, todas as dicas e deixas que a nossa psicóloga quer deixar para que tenhamos todos umas relações perfeitas, que ela já diz que não há. Não?
2: Pois não.
1: Pois não. Ok.
2: Nem nas férias.
1: Nem nas férias. Nas férias dizem até que há muito de ponta por onde pegar para fazer apontamentos. Não fizemos tanto por este ano, mas se calhar no próximo ano pegaremos por aqui, que nas férias há muita coisa para onde pegar, não é?
2: É verdade. Nas
1: sério?
2: Férias, às vezes, idealmente,
1: sim,
2: as pessoas desejam que sejam momentos muito bons, mas nem sempre é assim.
1: Nem sempre é assim. Olha, para hoje também estou de veras preocupada com o tema. Preocupada e renitente, porque não fazia a menor ideia de que possa existir. Então, a proposta da nossa psicóloga hoje é que possamos falar do peso da vergonha nas relações.
2: Sim, para já, porque é uma emoção humana e que faz parte de todos nós.
1: Sim.
2: E há pessoas que têm uma vergonha mais marcada do que outras. E
1: sim,
2: quando, e ela geralmente poderá, quando é muito marcada, estar muito presente nas relações no geral. E, portanto, às vezes pode pesar bastante, sem dúvida. Só que geralmente não é algo que as pessoas pensem muito nisso,
1: sim,
2: não é?
1: Existe, mas não tem essa preocupação de como a resolver. Ou, por exemplo, podem ter essa percepção de que sentem algo em relação à relação que estão a viver, mas se calhar não com a percepção de que é vergonha.
2: Exato, eu acho que às vezes as pessoas não têm é a percepção de que aquilo que sentem chama-se vergonha. Não têm essa consciência do que é vergonha.
1: Uhum.
2: Exatamente, como é que ela se expressa, não é? Como é que ela se pode expressar ao nível do pensamento e como é que ela se pode expressar ao nível das relações. Porque há emoções que se mostram facilmente. A tristeza faz-nos chorar. A raiva faz-nos levantar a voz. O medo faz-nos recuar, mas existe esta emoção que quase

0: nunca se revela diretamente, que se esconde atrás do silêncio, da agressividade, da perfeição. Não sei se sabias, mas o perfeccionismo é uma forma de vergonha.
1: Ok.
0: Porque a pessoa que é perfeccionista, ela está sempre a tentar não é, ser perfeita, porque sente que não é o suficiente. Ou seja, há um pensamento, um sentimento constante que não se é o suficiente. E por isso a pessoa tenta sempre fazer um melhor. Tem um lado positivo, dar sempre o seu melhor, mas se isto for levado ao extremo, de facto, torna-se pesado e difícil a vários níveis. E depois da necessidade constante de agradar, até à fuga, portanto, existem aqui muitas formas de manifestar essa emoção que se chama vergonha. E hoje vamos falar sobre esta força muito silenciosa e que pode afastar duas pessoas que se amam. O que é realmente a vergonha? A vergonha não é o mesmo que a culpa. A culpa diz que eu fiz algo de errado. A vergonha diz que há algo de errado comigo. Portanto, a vergonha, ela vai mexer no nosso sentido de valor, na nossa autoavaliação, naquilo Sim. que nós somos, na nossa identidade. A culpa tem a ver mais com a ação, a avaliação da ação, se foi errado, se foi certo.
1: Sim.
0: E esta é a diferença principal. Quando sentimos culpa, acreditamos que podemos reparar essa culpa, que podemos resolver. Quando sentimos vergonha, acreditamos que somos o problema.
1: Sim, pois é.
0: E existe uma investigadora que eu gosto muito, e até na Netflix há um documentário dela, que é a Brené Brown. Ela é uma investigadora canadiana e tem livros até bastante interessantes e que falam muito. Ela investigou muito a vergonha, também porque era algo que tinha muito a ver consigo, e descreve a vergonha como um medo profundo de não sermos dignos de amor, de pertença, de aceitação. E a vergonha nasce sempre na relação, porque nenhuma criança nasce com vergonha de si.
1: É.
0: Isto é algo que se aprende através de críticas constantes, comparações, humilhações, bullying ou experiências repetidas de desvalorização. Na terapia familiar sistémica, estas experiências transformam-se em narrativas internas que acompanham a pessoa até a idade adulta. Isto acaba depois por se revelar, não é? Acaba por se ir estendendo. E como é que a vergonha destrói lentamente uma relação? A vergonha funciona, digamos que, como um vidro espelhado.
1: Sim.
0: O outro aproxima-se para nos amar, mas acreditamos que, se olhar demasiado, descobrirá que não somos suficientes.
1: Oh, é.
0: Portanto, a vergonha é isto. O outro, a qualquer momento, vai descobrir que eu não sou o suficiente. E é muito comum, por exemplo, estas pessoas às vezes terem o síndrome do impostor, não é? Mas são pessoas geralmente super eficazes, Sim. eficientes, lá está, têm aquele perfeccionismo, mas existe uma crença de que não são suficientes, ou que são uma fraude, ou que o outro vai descobrir desta vergonha internalizada, não é? Que está ali muito presente. Na prática clínica, manifesta-se através do evitamento, lá está, do perfeccionismo, da dificuldade em pedir ajuda, porque a pessoa depois sente que está a ser muito vulnerável, e essa vulnerabilidade torna-a indigna, irritabilidade perante críticas ou afastamento emocional. E existe também um escritor, um autor, que se chama Donald Knudson, que descreveu 4 respostas frequentes à vergonha. O esconder-se, portanto, aquela pessoa que tem a tendência para se esconder, portanto, tem dificuldade em se mostrar, em mostrar quem é. Atacar-se a si próprio, atacar os outros ou evitar sentir. E muitas discussões de casal parecem ser sobre assuntos do cotidiano, é muito comum, mas escondem uma pergunta muito silenciosa: será que sou o suficiente? Vamos imaginar um casal em que ela está constantemente a perguntar: porquê que nunca me contas aquilo que sentes? E ele diz: porque tu vais achar que sou fraco. Ou seja, ela interpreta silêncio, ele tenta proteger-se da vergonha, enquanto um procura a proximidade, o outro procura a proteção. E a vergonha convence-nos de que precisamos de esconder partes de nós para sermos amados, porque existem partes que não vão ser aceites, Sim. não são dignas, que não são boas, digamos assim. Mas as relações mais seguras também são aquelas onde existe espaço, na verdade, para dizer: tenho medo, não sei.

0: Hoje não estou bem, preciso de ajuda. Como a Brené Brown diz, a vergonha sobrevive ao segredo, ao silêncio, ao julgamento. Quando encontra empatia, perde força. Portanto, ela descreve aqui a empatia como um antídoto da vergonha, digamos assim. Quando a pessoa sente que de facto existe essa empatia, quando ela está muito presente, esta vergonha perde espaço, perde força e a pessoa tem mais coragem, consegue ativar coragem para mostrar, para se mostrar mais, para deixar de se esconder. E talvez a verdadeira intimidade não seja apenas mostrar o melhor de nós, não é? Mas descobrir que continuamos dignos de amor mesmo quando mostramos as partes que mais tentamos esconder. Porque às vezes as pessoas querem mostrar só o bom.
1: Sim, sim. Se vermos no leite, a nata só, não é?
0: Sim, exato, sim. Quando alguém aponta...
1: Se vai mais à profundidade, já não... Sim, e a pessoa já se retrai a pessoa.
0: Sim, sim, às vezes até a pessoa fica muito hipersensível a qualquer coisa que o outro diga, interpretado como crítica. Aquelas
1: certo,
0: pessoas muito...
1: Sim.
0: Que se a pessoa disser alguma coisa já se está a defender, ou já se está a atacar o outro, ou de alguma forma já é o suficiente para questionar o seu valor. Não sei se tens alguma questão na Cristina.
1: Não, estou aqui atenta, no fundo, também a essa tua explicação, porque, tal como te disse no início, essa questão da vergonha, achava que não se assistia, mas está explicado que sim, que se assiste, não é? Nós conhecemos de outra maneira e cada um não assiste, no fundo, que o que sente é vergonha.
0: Sim, e é tão comum, é tão comum. É uma emoção extremamente humana e muito mais comum do que nós imaginamos, até porque a maior parte de nós, não é, vem de uma educação,
1: sim,
0: em que a forma de educar é através ou da recompensa ou do castigo.
1: Pois.
0: Portanto, as nossas raízes judaico-cristãs e a questão do castigo, há pessoas que conseguem separar bem o comportamento da pessoa, não é? O comportamento da criança, daquilo que ela é enquanto pessoa. Mas sabemos que isso não é fácil e não é para todos, não é? E o mais comum é que as coisas se misturem, efetivamente. E quando uma criança se comporta, não tem o comportamento desejado e é apontado o erro do comportamento, mas também características relativamente à sua pessoa, esta vergonha ganha espaço para crescer.
1: Pois é.
0: Ela aparece, porque já não é só aquilo que eu fiz de errado, é aquilo que eu sou.
1: Pois.
0: E se eu vou crescendo com a ideia de que aquilo que eu sou, não é, que existem partes que não são bem aceitas, que são vistas como erradas, pouco dignas, pouco merecedoras, aquilo vai crescendo através de uma soma de experiências que vamos tendo ao longo da nossa vida com várias pessoas, não é? Em vários contextos. E é inevitável que isto depois se vá refletir nas relações amorosas, nas relações familiares, nas relações com os amigos, e é algo que acaba por estar muito escondido, porque não falamos sobre isto, não falamos sobre a vergonha. Por isso eu sugiro aos nossos ouvintes que, se ainda estiverem de férias...
1: O setembro e o outubro ainda podem ser essas férias, sim.
0: Sim, o setembro é também simbolicamente o mês de recomeço, não é? Que é o recomeço para a última fase do ano. Portanto, se tiverem a oportunidade, sugiro que leiam os livros da Brené Brown. Um deles é A Coragem de Ser Imperfeito, que é um livro muito interessante, é muito acessível, de muito fácil leitura, e acredito que muitas pessoas se vão identificar e que vai ajudar a ter mais consciência da sua vergonha, se ela estiver mais ou menos marcada. Isto depois vai depender, claro, de cada pessoa, mas acho que é uma boa sugestão
1: de leitura, com certeza. Aproveitar as férias de alguma maneira e, no fundo, tomar mais conhecimentos sobre si próprio e os seus relacionamentos. Bela ideia.
0: E algo no seguimento deste episódio?
1: Para a semana.
0: Exatamente, é o tema do nosso próximo episódio, que é o medo de ser verdadeiramente conhecido. Portanto, vamos aprofundar isto um pouco mais,
1: okay,
0: porque acaba por ser o resultado também desta vergonha. E portanto, vamos aprofundar um pouco.
1: Para a semana cá estaremos de novo. Elia. Obrigada.
0: Obrigada.
1: Continuação de um ótimo dia.

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2: É o dia e hora de Hora do Pop, o apontamento semanal de Rafael Sousa. Bem-vindo, Rafael.
3: Alô, alô.
2: Bom, este nosso encontro semanal, sempre aqui para nos atualizarmos em relação ao que aí está, e já com setembro, portanto, mais calmamente podemos ter estes encontros, porque há o stress do artista ir para o palco e por aqui, ali além. Agora, já mais passadamente, acredito.
3: Exatamente, e depois chegamos... Setembro é aquele mês que dá para relaxar até à segunda semana. A partir da segunda semana já começo a ficar com outro tipo de preocupações, porque é sempre no final de setembro que eu faço anos, portanto vou ficando um ano mais
2: velhinho.
3: Portanto,
2: pois.
3: As preocupações vão voltando. Portanto, setembro tem este mix, tem o calmo ao início e depois tem o stress no final. E já não vou para novo, já aqueles pensamentozinhos já de pessoa.
2: Não vai para novo. A minha preocupação. Sério, olha. Adiante, coisas a sério. Qual é a tua proposta para hoje?
3: Bem, a minha proposta para hoje é nada mais nada menos que chamar o 112 para o amor. Atenção, o single 112 junta duas grandes bandas e dois dos grandes grupos nacionais, que é os À Toa e os Dama, e surge como uma reflexão bem-humorada sobre o descalabro de uma relação em que se prometeu tudo e não se entregou rigorosamente nada. 112 traz-nos imagens improváveis, como uma tempestade de chuva em pleno mês de agosto, que aconteceu quando esta música foi lançada, parecia mau presságio. Serve também de pano de fundo para descrever aquele momento em que a confusão é tanta que a única reação possível é exagerar o desastre até ele se tornar quase cinematográfico. Esta colaboração dos À Toa com os Dama assenta numa amizade e num desejo antigo de partilha entre duas gerações marcantes da pop portuguesa. A maturidade e a bagagem dos Dama encontram a energia da afirmação dos À Toa numa faixa onde nenhum dos grupos sobressai em detrimento do outro. As vozes de João Direitinho, Catarina Vital e Mário Monjinho intercalam-se de forma natural com as de Caixa, Miguel Cristovinho e Miguel Coimbra, criando a sensação de um trabalho de equipa orgânico e equilibrado, longe daquele formato habitual em que um convidado apenas faz uma participação ali rápida no final da canção. No plano sonoro, o tema cruza os sintetizadores e a programação pop com uma instrumentação acústica e uma percussão muito, muito diversa. Inclui a guitarra acústica, viola baixo, cavaquinho e até vai ao banjo, acompanhados por um conjunto de percussão tradicional, como o pandeiro, o tantã, o surdo e o tamborim. É esse balanço ritmado que garante que a frustração descrita na letra não se sobrepõe à cadência dançável da música. Por isso, sem a ambição de reinventar a roda na música nacional, 112 cumpre com o seu propósito, transformar um desgosto comum numa canção acessível, capaz de fazer quem o ouve sorrir da própria desilusão e até cantar o refrão em repetição. Portanto, vamos todos cantar o 112 do amor com Dama e À Toa.

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7: É este o tal fim de semana que muitos aguardam. É aquele em que ocorre a festa em honra de Nossa Senhora da Saúde e São Luís, sítio de São Marcos, a Seca, Tavira, e vamos saber como é que estão os preparativos para a festa este ano. Organização da Comissão de Festas, Nossa Senhora da Saúde, Paróquia Tavira, temos com gosto, e vamos já aqui atualizarmos em relação ao que, como está a ser a festa, Isa Firmino e Cláudia Anjos. Bem-vindas, obrigada.
8: Olá. Olá. Olá. Olá.
7: Então vamos a isso, Isa, vamos saber, mais um ano, não é?
8: Mais um ano.
7: Há dias estávamos aqui a falar de...
8: É verdade, é. E já passou um ano.
7: E já passou um ano, é verdade. O importante é que estejamos bem, não é? Quando estamos bem é sinal que, não é, que o tempo passa rápido e que estamos de veras a levar a nossa vida para a frente com todo o ritmo que se impõe. Mas cá está. Festa de Nossa Senhora da Saúde este fim de semana, 12 e 13 de setembro, sítio de São Marcos, a Seca. Vamos saber. O balanço do ano passado correu tudo bem, não é?
8: Muito bem.
7: Havia uma possibilidade de chuvinha? O ano passado não havia?
8: Havia, mas não aconteceu.
7: Não aconteceu nada, pronto.
8: Não aconteceu.
7: E para este ano, então, também não. Este fim de semana... Este fim de semana, muito calor, imagino eu.
8: É o que queremos.
7: É verdade. Bastante calor, é isso que temos. Como é que vai ser, Isa? Vamos partilhar entre ambas, quer entre a Isa e a Cláudia, saber novidades, como é que as coisas estão preparadas, para quem é que cada um dos pontos importantes do programa é esperado.
8: À semelhança dos anos anteriores, vamos ter o torneio de petanca e a largada de porcos, que o ano passado foi muito bem engraçado. Depois vamos ter o baile com o grupo Gerações e este ano a nossa artista convidada é a Tânia. Depois, no domingo, vamos ter a Eucaristia Solene, a procissão em honra da Nossa Senhora da Saúde e São Luís, acompanhada pela nossa banda musical de Tavira, a quem nós agradecemos muito. A atuação com a fadista Teresa Viola, acompanhada pelo guitarrista José Pinto e na viola Jorge Pinto. Depois temos o nosso tradicional leilão de tabuleiros e o baile com o acordeon Ima.
7: Portanto, um programa bem compostinho, recheadinho, diremos, para proporcionar assim um fim de semana diferente. Noites quentes, dias quentes e um programa destes só vai dar a festa de Nossa Senhora da Saúde este fim de semana. É essa a vossa expectativa? Vamos saber também, junto da Cláudia, a vossa expectativa para que seja realmente uma grande festa.
9: Esperamos as pessoas habituais e mais quem queira conhecer, né, a nossa festa. Eu digo nossa porque também já é um bocadinho minha. E pronto, para além da animação toda, vamos ter comida, vamos ter bebida e estamos lá todos para receber.
7: Pezinho de dança de meia-tarde até às tantas da noite.
9: Até aguentar.
7: Aliás, a escolha dos grupos promete, não é?
8: Tentamos.
7: Gerações agora está aí no top. Parece que sim, não é?
8: Sim, sim.
7: Aliás, há um tempo esta parte, agora parece que ainda mais.
8: É verdade.
7: É verdade. A Tânia também é uma das artistas que também temos no coração, é nossa, é muito conhecida. Exatamente. Com frequência vem aqui à rádio, tem um trabalho novo, penso que também vai ser um bom motivo. Depois, este momento especial, que vocês têm noção disso, e é para isso também o vosso trabalho, a vossa entrega, que muita gente aguarda todo o ano para agradecer nesta festa a Nossa Senhora. Sim. E a Nossa Senhora da Saúde e São Luís por todo um ano. Vocês têm a noção disso?
9: Temos. Por isso, todo o cuidado com a procissão é pouco. Penso que conseguimos surpreender quem lá vai a propósito.
7: Como é que vai ser este ano a nível de flores e de ornamentação e dessas coisas todas, Isa?
8: Bem, eu estou-me a rir porque as flores é o meu maior pesadelo. Uhum. Eu chego a sonhar durante a noite, durante o ano, que chega o dia e eu não tenho as flores.
7: Sim.
8: Portanto, é a minha maior preocupação. E talvez por isso, acho que ano após ano acontece sempre qualquer coisinha. Mas, para variar, a Nossa Senhora está lá e dá muita força e leva-me para o caminho certo. E mais um ano vamos tentar dar o nosso melhor e que as pessoas cheguem e digam: uau, está maravilhoso, que foi o que aconteceu o ano passado. Todas as pessoas que entraram naquela igreja, quando olharam para os andores, havia pessoas a mostrar-me o braço. Estou arrepiada só de olhar. Portanto, isso é gratificante. E
7: aposta-se na mesma equipa?
8: Mais ou menos.
7: Sim?
8: Mais ou menos, sim.
7: Sim,
8: apostamos.
7: Algumas diferenças.
8: Houve aqui um contratempo, mas damos o nosso melhor.
7: As flores estão encomendadas, o género de flores é sempre os mesmos, flores que durem um pouquinho mais do que o normal, que suportem um pouquinho mais o calor.
8: É sim, é difícil aqui a questão das flores, porque são flores de corte, está muito calor, mas cá está, nós tentamos que elas se mantenham ali fresquinhas e que fique lindo.
7: É claro que sim, claro que sim. É uma preocupação, imagino, de qualquer festa, que os andores representem o melhor, não é?
8: É, porque é a parte principal da festa. É a procissão, é os andores estarem bonitos, não acontecer nenhum percalço, porque anos anteriores já aconteceram percalços e é sempre muito chato. E temos, ano após ano, tentar melhorar para que isso não aconteça. E é, sim, a minha maior preocupação.
7: Mas vai correr bem. Como disse, vai acontecer bem. A nível de toda a logística, Cláudia. A Cláudia também já está há muito tempo na Comissão de Festas.
9: Eu já ajudo a Isa e o na festa, com este é o quarto ano. E a Isa, o ano passado, pediu-me para eu, junto com ela e o marido, e o meu marido, fazermos parte desta comissão de festas.
8: E o
9: Josélio também, peço desculpa, Juju. E foi um prazer aceitar este desafio que a minha amiga nos fez, porque em respeito à nossa amizade aceitámos. E pronto, é gratificante.
7: Além da amizade, também é causa, Cláudia.
9: Também é causa, acima de tudo.
7: É, acho que tem um peso saber que contribuímos para algo.
9: E é feito com muito gosto.
7: Não é? É verdade. Portanto, a preocupação, há trabalho ao longo destes dias, não é? Portanto,
9: bastante.
7: Praticamente toda esta semana, vocês só dá capelinha.
9: Exato.
7: Não é? Há muitos itens e coisas que têm que ser levadas em conta. E mesmo assim chega a hora, às vezes, não é? O sufoco.
9: É sempre o medo de nos esquecermos de alguma coisa. Eu estou sempre, Isa, alguma coisa diz-me. Isa, tens que me dizer.
7: E depois não é assim tão, não é tão pertinho da cidade. Quer dizer, há alguém próximo vosso que mora por lá mesmo, não é? E que possa, a quem possam recorrer por um motivo ou outro. Mas, na generalidade, qualquer coisa que esqueçam e seja necessário, não é?
8: É tentar ir um ou ir outro, telefone a um, telefone a outro e resolve-se.
7: As coisas dão-se.
9: Sim, temos um grupo no WhatsApp e vamos falando uns com os outros,
7: claro.
9: Vamos
7: sim.
9: Agilizando o que se necessita.
7: É verdade. A colaboração especial e os apoios que vocês mantêm, sendo uma organização da Comissão de Festas com a paróquia, de viva voz logo a paróquia também, de alguma maneira, também é uma ajuda que possa surgir.
8: Sim, sim. Estão sempre lá para nos ajudar naquilo que nós precisamos.
7: Os apoios institucionais, empresas, municípios, junta de freguesia?
8: O município ajuda, a junta de freguesia está sempre lá, sempre.
9: É incansável.
8: É incansável mesmo. A Tavira Verde também. E depois, claro que não posso deixar de mencionar todos os nossos patrocinadores que nos ajudam imenso e estão lá ano após ano. E depois quero também agradecer aos meus colegas, à minha família, que está lá sempre, e a todas as pessoas que no dia, no fim de semana, nos ajudam, que é muito importante, porque sem pessoas não é possível fazer uma festa. Uma Isa, por muito devota que seja, não consegue sozinha. É um mar muito atribulado para se navegar sozinho. Eu não tenho medo nenhum de organizar, de mexer papéis, contratar. Não tenho qualquer medo. Preocupa-me, sim, a falta de mão de obra, a falta de pessoas para agarrar esta causa. Isso, sim, preocupa.
7: Cada vez são menos pessoas também a residir na zona envolvente, também é um pouquinho por isso, ou pessoas que não se sentem motivadas a colaborar numa festa com a importância que esta festa tem.
8: Eu acho que nem todas as pessoas, e eu se calhar aqui toca-me um bocadinho ao coração, se calhar nem todas as pessoas conseguem ter a devoção que eu tenho pela Nossa Senhora. E se calhar daí a minha teimosice e a minha força para continuar. Eu costumo dizer, e isto não é uma crítica, mas eu tive uma filha que foi operada com 19 dias e qualquer mãe agarra-se a alguém, e eu agarrei-me à Nossa Senhora e tive isso.
7: Ano após ano continua a contribuir e a pagar uma pequena quota do que recebeu.
8: Exato.
7: Muito bem. Cláudia, também nem toda a gente tem, diremos que essa perceção, mas quem tem há que dar o valor, agarrar e apoiar. É isso que está a fazer também, ajudando
9: exatamente.
7: A Isa, não é? Dando
9: exatamente.
7: A mãozinha para que as coisas aconteçam.
9: A mão, o braço, leva a família toda, mas faço como te gosto, pronto, é como eu lhe disse, em prol da família dela, que é também a minha família, que eu considero-os família, e também em nome da Nossa Senhora da Saúde. E vai correr tudo bem.
7: que vai ser um grande fim de semana, certamente vocês merecem com a entrega, e fica o convite, penso, da vossa parte, para quem queira, entre sábado e domingo, marcar presença. O sítio, estacionamento há?
8: Estacionamento há, muito bom, com bons acessos. É verdade, quero agradecer muito, mas muito mesmo, à Junta de Freguesia de Santa Maria, que este ano fez uma rampa. Portanto, até o acesso à capela pelo estacionamento, né? É mais fácil. E depois, para ir à capela, temos uma rampa este ano. Portanto, fica o convite, mesmo às pessoas que têm mais mobilidade, podem ir, que está lá uma rampa. E
7: mais
8: podem ter
7: facilidade
8: acesso.
7: De acesso.
8: Sim. Exato.
7: Exatamente. Que bem, Junta de Freguesia de Tavira, também, a colaborar, querendo que tudo corra bem, não é? Se toda a gente contribuir um bocadinho, as coisas ficam mais fáceis.
8: É verdade. É mesmo, muito verdade.
7: É assim mesmo. Isa Firmino, Cláudia Anjos, quero muito agradecer a vossa presença aqui. Uma festa muito bonita, como vocês merecem, com a entrega que têm. Vocês e toda a restante equipa. Parabéns e obrigada.
8: Obrigada a nós. Obrigada. E apareçam.
9: Obrigada.
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7: 11 horas e 49 minutos.

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2: Bem-vindos. A UEBS Algarve negou ter proibido os seus trabalhadores de frequentarem o curso de Medicina da Universidade do Algarve, afirmando que as afirmações do Tiago Botelho, presidente do Conselho de Administração, foram indevidamente interpretadas e retiradas do respectivo contexto. Na terça-feira, o Partido Socialista questionou a Ministra da Saúde sobre uma alegada decisão da UEBS de impedir trabalhadores de manterem o vínculo laboral enquanto frequentavam Medicina. A polémica surgiu depois do presidente do Conselho de Administração, Tiago Botelho, ter considerado que estudar Medicina e trabalhar na instituição poderia ser incompatível devido a uma alegada acumulação de funções. Em resposta, a UEBS garantiu que nunca adotou qualquer deliberação, orientação ou posição interna que proíba, de forma geral, os seus trabalhadores de frequentar o curso de Medicina da Universidade do Algarve. A instituição esclareceu ainda que a frequência de um curso superior não é considerada uma situação de acumulação de funções. A UEBS Algarve explicou que as declarações de Tiago Botelho pretendiam apenas destacar que a medicina exige muita dedicação e é dificilmente compatível do ponto de vista prático com o exercício simultâneo de atividade profissional regular. A instituição afirmou também que acompanha a recomendação da Faculdade de Medicina da Universidade do Algarve para que os estudantes se dediquem exclusivamente ao curso por considerar que isso favorece o sucesso académico. Apesar disso, considera positiva a formação de profissionais da própria ULS em Medicina, por poder contribuir para aumentar o número de médicos no Algarve no futuro. É uma notícia do jornal online Sul Informação. As duas novas residências da Universidade do Algarve, construídas nos campos da Penha e Gambelas, em Faro, vão acrescentar 297 camas à oferta da Universidade no ano letivo 2026-2027. Apesar das obras ainda não estarem totalmente concluídas, André Botelheiro, administrador da Universidade do Algarve, garante que os estudantes poderão começar a ocupar as residências já no domingo, dia 13 de setembro. O responsável afirma que a Universidade está a trabalhar para garantir que os alunos colocados possam dormir nas residências nesse dia e começar as aulas na segunda-feira. Com estas novas residências, a Universidade do Algarve passa a disponibilizar mais de 800 camas, aumentando a sua capacidade em 55% face ao ano anterior. No entanto, o administrador admite que a oferta continua a não ser suficiente para responder a toda a procura. As candidaturas começaram após a primeira fase de colocações e registaram mais de 500 pedidos apenas de estudantes do primeiro ano. Atualmente, as duas residências estão com 90% da lotação preenchida, ficando os restantes lugares para alunos colocados na segunda fase. Os critérios de seleção dão prioridade a estudantes bolseiros, deslocados e do primeiro ano. Marisol Correia, vice-reitora da Universidade do Algarve para a Digitalização e Infraestrutura, explica que a construção das residências dentro dos campi teve como objetivo aproximar os estudantes das atividades letivas e dos serviços da universidade, contribuindo também para uma melhor integração na vida académica. As residências incluem quartos climatizados, salas de estudo e convívio, lavandaria, cozinhas partilhadas, Wi-Fi e uma central fotovoltaica para autoconsumo. A residência da Penha tem 101 quartos e um apartamento T1, enquanto a de Gambelas dispõe de 124 quartos e um apartamento T1. As duas empreitadas representam um investimento de cerca de 16 milhões de euros. Em Alcoutim, a Câmara Municipal aprovou no dia 9 de setembro um conjunto de apoios destinados a crianças, jovens e famílias do Conselho na área da educação. As medidas abrangem vários níveis de ensino, incluem o pagamento integral dos transportes escolares, apoios para livros e material escolar, apoio à educação pré-escolar e atribuição de 40 bolsas de estudo a estudantes do ensino superior. O presidente da Câmara Municipal de Alcoutim, Paulo Paulino, considera que a educação é uma das prioridades do município e afirma que o objetivo é garantir que nenhum aluno deixe de estudar por dificuldades económicas. Segundo o contar com os apoios representam também uma forma de reduzir os encargos das famílias e promover a igualdade de oportunidades. Nos transportes escolares, o município irá pagar a totalidade dos passos dos alunos do ensino secundário e profissional. A medida abrange ainda alunos do terceiro ciclo e que frequentem as escolas de Tavira, Vila Real de Santo António, Mértola ou Serpa, quando a formação pretendida não existir em Alcoutim. Na educação pré-escolar, devido à inexistência de uma rede pública, a Câmara irá apoiar financeiramente as instituições particulares de solidariedade social que prestem este serviço através do pagamento da comparticipação familiar mensal. Também foram aprovados apoios para a compra de livros e material escolar. Os alunos do 1º, 2º e 3º ciclo receberão 110 euros, os do ensino secundário e profissional 120 euros e os estudantes de 7 e TESP 340 euros. Estes valores acrescenta-se uma comparticipação de 300 euros por turma do agrupamento de escolas de Alcoutim. A Câmara vai ainda atribuir 40 bolsas de estudo. Dr. João Dias, a estudantes residentes no concelho que frequentem licenciaturas ou mestrados, cada bolsa terá o valor de 120 euros mensais durante 10 meses, totalizando 1.200 euros por estudante. As candidaturas de bolsas decorrem entre 21 de setembro e 2 de outubro. Os interessados poderão obter mais informações junto dos serviços municipais ou através do site da Câmara de Alcoutim. O projeto Museu do Lugar Vivo, desenvolvido entre fevereiro e junho de 2026 em Cabanas de Tavira, vai ser apresentado nos dias 11 e 12 de setembro através de um vídeo da autoria de Henrique Mestre. Este vídeo documentará todo o processo de construção e apresentação do projeto dirigido por Margarida Mestre. As apresentações realizam-se esta sexta-feira, 11 de setembro, às 9 da noite, no Jardim do Bairro Sal, em Cabanas de Tavira, e no sábado, dia 12 de setembro, pelas 3h30 da tarde, na Junta de Freguesia de Cabanas. Ambas as sessões serão seguidas de uma conversa. O Museu do Lugar Vivo surgiu como um projeto de aproximação à comunidade, através da projeção de fotografias e da recuperação coletiva de memórias relacionadas com a Fundação de Cabanas e com a sua realidade social, política e humana ao longo dos anos. O projeto culminou ainda numa performance documental centrada na identidade e nas memórias da comunidade. Em junho, o projeto teve duas apresentações no Jardim do Bairro Sal, com a participação de vários elementos da comunidade, tanto enquanto participantes como enquanto público. O vídeo de Henrique Mestre pretende documentar o processo de construção, discussão e apresentação do projeto através de um olhar sobre as diferentes etapas e histórias que estiveram na origem do Museu do Lugar Vivo. As sessões contarão com a presença de Margarida Mestre, autora e documentadora. As sessões contarão com a presença de Margarida Mestre, autora e diretora do projeto, que irá orientar uma conversa sobre o conceito do museu comunitário, a representação da memória dos lugares e os futuros do projeto. Estarão também presentes Henrique Mestre e o antropólogo Pedro Prista. O Museu do Lugar Vivo teve o apoio da Direção-Geral das Artes, a Junta de Freguesia de Cabanas de Tavira, o Clube Recreativo Cabanense, a Associação de Moradores Amigos Unidos de Cabanas de Tavira e a Câmara Municipal de Tavira.
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2: Entre 12 e 13 de setembro, o sítio de São Marco, na Seca, em Tavira, acolhe a festa em honra da Nossa Senhora da Saúde e São Luís. Ao longo destes dois dias, sábado e domingo, o evento, que é de entrada livre, contará com animação musical e também com cerimónias de cariz religioso. Para sabermos mais, abordámos a Comissão de Festas e a organização deste evento, mais concretamente Isa Firmino e Cláudia Anjos, em relação à edição deste ano da festa em honra da Nossa Senhora da Saúde e São Luís.
3: À semelhança dos anos anteriores, vamos ter o torneio de petanca e a largada de porcos, que o ano passado foi muito bem engraçado. Depois vamos ter o baile com o grupo Gerações e este ano a nossa artista convidada é a Tânia. Depois, no domingo, vamos ter a Eucaristia Solene, a procissão em honra da Nossa Senhora da Saúde e São Luís, acompanhada pela nossa banda musical de Tavira, a quem nós agradecemos muito. A atuação com a fadista Teresa Viola, acompanhada pelo guitarrista José Pinto e na viola Jorge Pinto. Depois temos o nosso tradicional leilão de tabuleiros e o baile com o acordeonismo.
2: A preparação para o evento também envolve muita logística e também com a ornamentação e as flores para os santos que serão honrados em perspectiva para este evento. Isa Firmino afirma que é talvez das coisas mais difíceis deste evento, mas que é gratificante depois quando o evento se realiza.
3: Bem, eu estou-me a rir porque as flores é o meu maior pesadelo. Uhum. Eu chego a sonhar durante a noite, durante o ano, que chega o dia e eu não tenho as flores. Portanto, é a minha maior preocupação. E talvez por isso, acho que ano após ano acontece sempre qualquer coisinha. Mas para variar, a Nossa Senhora está lá e dá muita força e leva-me para o caminho certo. E mais um ano vamos tentar dar o nosso melhor e que as pessoas cheguem e digam: uau, está maravilhoso, que foi o que aconteceu o ano passado. Todas as pessoas que entraram naquela igreja, quando olharam para os andores, havia pessoas a mostrar-me o braço. Estou arrepiada só de olhar. Portanto, isso é gratificante, porque é a parte principal da festa. É a procissão, é os andores estarem bonitos, não acontecer nenhum percalço, porque anos anteriores já aconteceram percalços e é sempre muito chato. E temos, ano após ano, tentar melhorar para que isso não aconteça.
2: Já a Cláudia Anjos refere a presença das pessoas na festa e afirma que espera encontrar as pessoas que habitualmente marcam sempre presença nestas festas em honrar Nossa Senhora da Saúde e São Luís, e que haverá muita animação para aqueles que queiram visitar esta festa.
4: Esperamos as pessoas habituais e mais quem queira conhecer, né, a nossa festa. Eu digo nossa porque também já é um bocadinho minha. E pronto, para além da animação toda, vamos ter comida, vamos ter bebida e estamos lá todos para receber.
2: Cláudia Anjos e Isa Firmina, em relação a este evento, as festas em honra da Nossa Senhora da Saúde e São Luís, que realizam-se entre 12 e 13 de setembro no sítio de São Marco, na Aseca, em Tavira. O evento é de entrada livre.
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2: Os sonâmbulos jogam a Supertaça do Algarve este sábado, o futsal sénior masculino, no pavilhão municipal Joaquim Vairinhos, em Loulé. A equipa da Luz de Tavira inicia assim as suas partidas oficiais, após uma pré-temporada longa, com alguns percalços e algumas alterações, mas então este sábado dá início ao primeiro troféu da temporada. Falámos com o técnico dos sonâmbulos, Edgar Caixinha, em relação a esta partida, a preparação para esta temporada e os desafios que a equipa dos sonâmbulos irão encontrar neste desafio, que é disputar a 3ª Divisão Nacional de Futsal.
5: É, sim, nós tínhamos no início apontado que iria ser o Albufeira, mas infelizmente a equipa extinguiu-se, e com muita pena nossa, porque era um histórico do Algarve e não merecia acabar assim. Portanto, logo aí é uma palavra de apreço para eles, pelos excelentes anos que fizeram, trabalho, tudo a nível nacional, portanto, um grande apreço para eles. Depois, é o Quarteira, pronto, e foi um dos nossos adversários, ou um dos nossos grandes adversários do ano passado. Este ano sofreu ali mais ou menos uma remodelaçãozinha, um treinador novo, jogadores novos, saíram 5 ou 6 peças, pronto, não temos muitas informações, mas pronto, os sonâmbulos é como a gente falou várias vezes o ano passado, e vamos falar este ano, os sonâmbulos não vai à supertaça para tentar ganhar, e pronto, se conseguir, ótimo. Estamos a fazer um trabalho bom, acho eu. A semana passada temos 6 semanas de trabalho, e penso que estamos no bom caminho. A semana passada ganhámos o torneio ali em casa, com boas expectativas. E pronto, penso que vai ser um bom jogo. Um jogo de supertaça é sempre bom, é um início de época. E claro que pronto, vamos tentar trazer o caneco para a Luz de Tavira.
2: Edgar Caixinha aborda também ser o primeiro jogo oficial da equipa dos sonâmbulos.
5: Sim, ser oficial, pronto, para...

0: estão os dados lançados e as coisas feitas para que corra bem e que seja um bom jogo entre duas boas equipas. Pronto, penso que não conhecendo o plantel totalmente do Quarteira, sou sincero, e nem por mal, pronto, quem é que ficou, quem é que não ficou, por acaso não sabemos. Pronto, vamos de igual forma respeitar o adversário e pronto, e tentar fazer o melhor, e o melhor é vencer neste caso.
1: Em relação à preparação para a nova temporada, a equipa dos Sonâmbulos afirma Edgar Caixinha que está satisfeito com o plantel que tem, ainda que seja um pouco curto e que será uma época bastante longa, e também a dificuldade de encontrar alguns jogadores para representar os Sonâmbulos, ainda por cima quando uma temporada tem 10 meses de prova.
0: Nós estamos satisfeitos com o que temos. Nós, equipa técnica, estamos satisfeitos. Achamos que o plantel é um bocado curto, falta pelo menos um ou dois escardinhos à vontade, encaixavam bem no nosso plantel. Mas pronto, não é o que temos. Entre nós, equipa técnica e a direção, foi o que conseguimos, porque isto, como falámos já da outra vez, não é fácil arranjar jogadores, cada vez está pior. Pronto, a malta, às vezes uns querem, outros não querem, pois há outros que vão acabando, que é o normal. A malta mais nova também aparece, outras vezes desaparece, e pronto, isto, a nível da responsabilidade, acho que a malta tem que perceber que são compromissos para 10 meses, não são compromissos para, não jogo, vou-me embora. E depois a malta tem, às vezes, não sabe esperar, quer logo as coisas. Pronto, e isto é difícil de, às vezes, a gente, treinadores, também fazer perceber a nossa parte, não querer jogar logo para a jaula dos leões. São situações às vezes incómodas e depois se falha, também pode acertar, mas pronto, isto a gente estamos sempre no, na navalha, no fio da navalha, como a gente costuma dizer, e pronto, quando acontece para bem, o grupo é espetacular, quando acontece para mal, a culpa é sempre do treinador, né? E pronto, mas estamos cá, é o que temos, estamos satisfeitos, a equipa está a dar uma boa resposta, a malta está a se empenhar, mas pronto. Vamos ver o que é que amanhã conseguimos fazer em Lolé e, se possível, vencer, que é o que a gente quer muito.
1: Edgar Caixinha, técnico dos Sonâmbulos, em relação a esta partida diante do Quarteira Futsal que realiza-se este sábado a contar para a Supertaça da Associação de Futebol do Algarve de Futsal Sénior Masculino. É este sábado, dia 12 de setembro, a partir das 6 da tarde, no Pavilhão Municipal Professor Joaquim Varinhos, em Lolé. Os Sonâmbulos querem iniciar então com o pé direito para que consigam ganhar este primeiro jogo oficial e já contar com um troféu para a nova temporada.
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1: Antes de avançarmos para o estado do tempo para esta sexta-feira, uma nota do Instituto Português do Mar e da Atmosfera colocou durante o dia de hoje Monchique e Portimão com perigo máximo de incêndio rural. Com um perigo muito elevado, encontram-se os concelhos de Algesur, Silves, Bolvés, São Brás de Alportel, Tavira, Alcoutim e Castro Marim. Já com risco elevado, os concelhos de Vila do Bispo, Lagos e Vila Real de Santo António e Lagoa, Faro, Albufeira e Olhão, com risco moderado de incêndio rural. O perigo é calculado pelo Instituto Português do Mar e da Atmosfera, com 5 níveis. Os cálculos são obtidos a partir da temperatura do ar, umidade relativa, velocidade do vento e a quantidade de precipitação nas 24 horas anteriores. Avançando mais concretamente para o estado do tempo para esta sexta-feira, dia 11 de setembro, céu pouco nublado ou limpo, com vento em geral fraco, predominado do quadrante norte, temporariamente do quadrante sul no Algarve durante a tarde e soprando moderado na faixa costeira ocidental, em especial a partir da tarde e nas terras altas até meio da manhã e para o fim do dia. Há uma pequena subida de temperatura, em especial no interior norte e centro. O mar na Costa Sul com ondas inferiores a 1 metro, passando a ondas de sueste com 1 metro a partir do final da tarde. A temperatura da água do mar ronda entre os 20 e os 22 graus. A temperatura máxima prevista para Tavira para esta sexta-feira aponta para os 30 graus, 29 para Faro, 33 graus para Lisboa, 26 graus é a máxima prevista para o Porto. Pomos ponto final neste espaço de informação, desejando-lhe a continuação de uma boa sexta-feira.

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1: 12 horas e 38 minutos.

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1: Quais são os títulos desta edição?
2: Foi desconvocada a greve dos profissionais da emergência médica, agendada para os dias 14 e 28 deste mês. A direção de UINEM e o Sindicato dos Técnicos de Emergência Pré-Hospitalar alcançaram um acordo que, segundo o sindicato, faz com que as ambulâncias sejam transferidas para as unidades locais de saúde apenas em situações pontuais. Uma pessoa está desaparecida na sequência do naufrágio de uma embarcação junto à Marina de Sesimbra. 5 outras pessoas que iam neste barco foram resgatadas. Um dia depois do Banco Central Europeu ter subido as taxas diretoras, as taxas Euribor a 6 e 12 meses atingiram os valores mais altos desde 2024.
1: As notícias com edição de João Vaz.
2: Afinal, os trabalhadores da emergência médica não vão avançar para a greve. O Sindicato dos Técnicos de Emergência Pré-Hospitalar e a direção do INEM chegaram a acordo no último esforço para impedir a paralisação que iria acontecer já na próxima segunda-feira. No final da reunião que aconteceu no Ministério da Saúde, o presidente deste sindicato, Rui Lázaro, garantiu que as ambulâncias se vão manter como estão hoje, ou seja, só vão ser transferidas para as unidades locais de saúde em situações pontuais. Oriana Barcelos.
3: Sim, de facto, agora falta apenas cumprir os trâmites normais nestas situações, avisar quem é preciso avisar, mas a verdade é que essas greves, uma que estava marcada já para segunda-feira, outra para o fim do mês, essas greves foram desconvocadas porque depois de uma reunião de 4 horas e depois de várias propostas e contrapropostas nas últimas semanas, o INEM e o Sindicato dos Técnicos de Emergência Pré-Hospitalar chegaram a acordo. Não eram questões laborais que estavam em causa, eram sim questões que estavam relacionadas com a reorganização da frota de emergência médica e que levantavam, no fundo, preocupações aos técnicos sobre o enfraquecimento do socorro no terreno. Ora, à saída do encontro com o presidente do INEM e também com a ministra da Saúde, o presidente do Sindicato dos Técnicos de Emergência Pré-Hospitalar, o Rui Lázaro, explicou que houve cedências de parte a parte, mas também disse que foi possível ir mais longe nos compromissos.
4: Felizmente, foi possível estabelecer um acordo com o Governo e com o INEM que permite não só manter a atual resposta de emergência médica do INEM, mas assumindo ainda os compromissos do seu reforço. Houve cedências de parte a parte naturalmente, o projeto de passagem ou de afetação das 56 ambulâncias de emergência médica permanece tal qual como está hoje, afetas integralmente a assistência pré-hospitalar aos cidadãos, não obstante, em casos pontuais, poderem ser solicitadas pelas ULS para fazer uma outra transferência e, nesse caso, o INEM enviará as ambulâncias menos diferenciadas, ou seja...
3: Esse era precisamente um dos pontos do diferendo entre os técnicos de emergência pré-hospitalar e a direção do INEM, ou seja, a intenção de pôr 56 ambulâncias de socorro a fazerem o transporte de doentes, mas havia ainda outra questão que estava relacionada com a transformação de 46 carros de suporte imediato de vida em viaturas para o INEM. Isso vai acontecer para já, mas com um projeto piloto.
4: Também fica estabelecido no acordo um alargamento da rede própria, não só de ambulâncias dos parceiros através do estabelecimento do posto de emergência médica, mas também, isso é muito importante para nós, na rede própria do INEM, que permite garantir uma resposta ainda mais robusta. No que respeita à transformação das 46 ambulâncias CIF, avançará um projeto piloto que permite abrir 15 ambulâncias CIF e viatura ligeira, sendo que, como 5 são novas, não vai haver transformação, não carecem de nada, nas restantes 10, de forma a não haver risco para os cidadãos através da perca de capacidade de transporte de doentes, será colocada nestes locais uma ambulância de emergência médica para colmatar esta falta.
3: Ficam assim resolvidas as principais diferenças de entendimento entre os técnicos do 112 e a direção do INEM. Tudo ficou resolvido nesta reunião que foi mediada pela ministra Ana Paula Martins. E está assim então desconvocada a greve. Não há greve do INEM já na próxima segunda-feira.
2: A reportagem de Oriana Barcelos, junto ao Ministério da Saúde, aqui com os detalhes do que foi anunciado há pouco por Rui Lázaro. A greve dos profissionais do INEM foi então, ou vai ser, desconvocada. Uma pessoa está desaparecida na sequência do naufrágio de uma embarcação esta sexta-feira, junto à Marina de Sesimbra. De acordo com a informação recolhida pelo Jornal Público, o alerta foi dado por volta das 10:30 da manhã, tendo sido resgatadas 5 pessoas. Estima-se que a embarcação naufragada transportasse 6 pessoas. Ainda não foi possível apurar as circunstâncias deste naufrágio. Nos primeiros 8 meses do ano foram detidas 75 mil pessoas que tentaram entrar de forma irregular na União Europeia. De acordo com a Frontex, este número representa uma redução de 35% face ao mesmo período do ano passado. Num comunicado divulgado esta manhã, a Agência de Guarda de Fronteiras e Costeira refere que se verificou uma diminuição das entradas irregulares em praticamente todas as principais rotas migratórias, com exceção de uma, a do Mediterrâneo Ocidental, que engloba o sul de Espanha, Diana Craveiro.
5: Os dados da Agência Europeia da Guarda de Fronteiras e Costeira não têm ainda em conta a entrada dos migrantes em Ceuta a 30 e 31 de julho, que foram mais de 70 mil. Mesmo sem esses números, a rota do Mediterrâneo Ocidental, que engloba o sul de Espanha, teve um aumento de 34% em relação ao ano passado. Foram detectadas cerca de 15 mil entradas irregulares. Nesta rota, a Frontex diz que o principal ponto de partida foi a Argélia, com as Ilhas Baleares e o território continental espanhol a serem os principais destinos. Quanto às restantes rotas, a Agência Europeia avança que nos primeiros 8 meses do ano as entradas irregulares diminuíram 35% comparando com o ano passado. Foram detectadas 75 mil pessoas. A principal porta de entrada na União Europeia continua a ser o Mediterrâneo Oriental, que abrange a costa da Grécia, mas também aqui houve uma diminuição de 25%. A maior queda foi na rota da África Ocidental para as Canárias, com cerca de 5 mil detecções, menos 58%. A Frontex sublinha ainda que, apesar da redução no número de entradas irregulares, o custo humano deste tipo de travessias continua a ser elevado.
2: Estes números adiantados pela Frontex não incluem, como ouvimos, a entrada de milhares de migrantes em Ceuta no final de julho. As taxas Euribor a 6 e 12 meses atingiram os valores mais elevados desde 2024, um dia depois do Banco Central Europeu ter subido as taxas diretoras. A taxa Euribor a 6 meses, que é desde janeiro de 2024 a mais utilizada em Portugal nos créditos à habitação com taxa variável, subiu para 2,820%, o valor mais elevado desde novembro desse ano. De acordo com o Banco de Portugal, cerca de 40% dos empréstimos para a habitação própria permanente têm Euribor a 6 meses. No prazo de 12 meses, a taxa também voltou a avançar, no dia de hoje, para 3,160%, também o novo máximo, neste caso, desde agosto de 2024. No mesmo sentido, a Euribor a 3 meses também subiu, está agora fixada nos 2,647%. A partir de 15 de outubro, apanhar um táxi no aeroporto de Lisboa vai ter um preço fixo. As associações representativas dos táxis e a Câmara Municipal de Lisboa assinaram esta tarde um protocolo que vai estabelecer, ou assinam aliás esta tarde um protocolo que vai estabelecer um preço fixo nos percursos com origem na praça do aeroporto Humberto Delgado. O presidente da Federação Portuguesa do Táxi, Carlos Silva, explica que o acordo prevê que passa a haver duas coroas, ou seja, duas zonas com dois valores diferentes, uma de 16 euros, outra de 19.
6: Este protocolo assenta em três compromissos. O primeiro é a previsibilidade do preço. Vamos trabalhar com os preços que já estão definidos pelo turismo de Lisboa. A primeira coroa é de 16 euros, a segunda coroa de 19 euros. Vai haver informação no terminal para que quem chegue a Lisboa possa saber antecipadamente quanto vai pagar. Depois, o segundo compromisso é a qualidade do serviço. Veículos limpos e em boas condições. Os táxis vão ter em funcionamento terminais de pagamento para os pagamentos eletrónicos. Terceiro compromisso são as normas de conduta.
2: O acordo prevê que passe a haver autorregulação para reforçar a transparência dos preços, melhorar a qualidade do serviço e proteger os utilizadores. Passa também a ser obrigatório um sistema de credenciação para acesso à praça de táxis do aeroporto. Este protocolo é assinado esta tarde em Lisboa. Israel ordenou a saída de militares britânicos que acompanhavam a violência de colonos israelitas na Cisjordânia ocupada. A informação está a ser adiantada pelo jornal The Telegraph e surge numa altura em que se preparava um reforço desta missão do Reino Unido. Esta equipa, composta por cerca de 10 militares e sediada em Ramallah, tinha como principal função apoiar e formar as forças de segurança da autoridade palestiniana. Nos últimos anos, passou também a transmitir informações sobre a violência de colonos para Londres e Washington. O grupo deveria quadruplicar de tamanho nas próximas semanas, mas recebeu agora a ordem para sair de Israel no prazo de 7 dias, numa medida que as fontes britânicas interpretam como uma retaliação pelas sanções comerciais impostas pelo Reino Unido aos colonatos israelitas na Cisjordânia. Israel ordenou também a saída de um pequeno contingente militar e diplomático britânico que apoiava o cessar-fogo em Gaza a partir de Kiryat Gat. Fontes do governo britânico disseram ao Telegraph que Israel interceptava regularmente as comunicações dos militares britânicos e que estes acreditam que o país procurava uma justificação para os expulsar. O Presidente da República lembrou há pouco as vítimas dos atentados do 11 de setembro, há 25 anos, nos Estados Unidos, incluindo 9 portugueses e lusodescendentes que faleceram no ataque às Torres Gêmeas. Numa nota publicada na página oficial da Presidência, António José Seguro recorda a marca que esse dia deixou na história contemporânea e transmite uma palavra de solidariedade e respeito a todos os que foram atingidos por aquela tragédia. O chefe de Estado diz que o 11 de setembro nos recorda que o terrorismo constitui uma ameaça à paz, à segurança e aos valores fundamentais que sustentam as sociedades livres e salienta a importância de uma resposta internacional assente na cooperação, no direito e no respeito pela dignidade.
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5: Boa tarde, são 13 horas e 38 minutos.
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0: Boa tarde, são 14 horas.
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2: A Biblioteca Municipal Verde Campos promove durante o mês de setembro o projeto Poesia em Boa Companhia, iniciativa que junta livros, poesia e cães para proporcionar às crianças uma experiência diferente de leitura e partilha. É destinado a crianças dos 9 aos 13 anos. O projeto pretende promover o gosto pela leitura, reforçar a confiança na leitura em voz alta e criar um ambiente de maior bem-estar e descontração durante as sessões. Inspirado em programas internacionais de leitura assistida por cães, o Poesia em Boa Companhia adapta esta abordagem à realidade da Biblioteca Municipal, numa parceria com a Unidade de Bem-Estar e Saúde Animal, a UBESA. As sessões conjugam momentos de preparação da leitura, leitura expressiva, interação com cães, acompanhados por técnicos da UBESA. Ao longo do mês de setembro, estão previstas 4 sessões, nos dias 9, 16, 23 e 30, entre as 14h30 e as 16 horas, na Biblioteca Álvaro de Campos. Cada sessão terá uma duração aproximada de 90 minutos. Sob o mote Mais do que ler poesia é partilhá-la com amor, a iniciativa procura criar uma relação positiva e descontraída com a leitura, especialmente junto de crianças que revelam menor confiança na leitura em voz alta ou cujos hábitos de leitura estão menos consolidados. A participação é gratuita, mas sujeita a inscrição prévia limitada a 20 participantes. Sabendo mais, na Biblioteca Municipal Verde Campos ou no site e redes sociais do município. Dia 4 de outubro, a partir das 6 da tarde, a Igreja da Misericórdia em Tavira recebe um concerto dedicado à música de António Vivaldi, integrado no ciclo de música antiga e barroca do Sotavento. O coro Jubilate Deo junta-se à Orquestra Barroca da Queimar para interpretar uma das mais marcantes obras sacras do compositor italiano, o Gloria e o Magnificat. 4 de outubro, 6 da tarde, Igreja da Misericórdia. Os interessados em acompanhar devem contactar a Associação Multiplicar Silêncios para efetuar a respectiva reserva. O Museu do Traje, em São Brás de Alportel, acolhe Noite do Alentejo, 12 de setembro, com artesanato de gastronomia, costumes e cantares. A participação do Grupo da Balada de Beja, o Grupo Coral Etnográfico Vila Nova de São Bento e o Grupo Ventos Alentejanos de Ferreira do Alentejo. É a partir das 6 da tarde, no Museu do Traje, em São Brás de Alportel, uma organização da Junta de Freguesia de São Brás de Alportel. Mercadinhos de Castro Marim, Odeleite e Azinhal decorrem mensalmente. O Mercadinho na Aldeia, em Odeleite, decorre no primeiro domingo de cada mês, enquanto em Castro Marim acontece no segundo sábado do mês, ao mesmo tempo que a Feira das Velharias. No Azinhal, há mercado no último domingo do mês. Feira Franca Anual de Santo Estevão acontece de 18 a 20 de setembro. Na sexta-feira, dia 18, atuação do grupo de cantares Vozes do Barrocal, baile com Silvino Campos e concerto com os Íris. Sábado, dia 19, grupo de cantares Lado a Lado, baile com o do Reflexo e o concerto de Rosinha. No domingo, dia 20, o grupo de cantares Pérolas do Gilão, baile com Tons de Baile e o concerto de Léo e Leandro. Organização da Junta de Freguesia de Santo Estevão. Feira Franca Anual, de 18 a 20 de setembro. A celebração dos 29 anos do Grupo de Música Popular Pérolas do Gilão contam com o Festival de Música Popular. Acontece dia 13 de setembro, a partir das 3 da tarde, no Teatro Municipal António Pinheiro, com entradas livres. A participação de Vozes do Barrocal de São Brás de Alportel, Lírios do Campo de São Marcos de Campo de Reguengos, Grupo 1º de Maio de Palmela e o Grupo de Música Popular Pérolas do Gilão de Tavira. As entradas são livres. É a celebração do 29º aniversário do Grupo de Música Popular Pérolas do Gilão, 13 de setembro, 3 da tarde, no Teatro Municipal de Tavira. Festa em honra de Nossa Senhora da Saúde e São Luís, dias 12 e 13 de setembro, no sítio de São Marcos a Seca, organização da Comissão de Festas de Nossa Senhora da Saúde e Paróquia de Tavira. Sábado, dia 12, torneio de petanca, largada de porcos, baile com o Grupo Gerações e atuação de Tânia. Domingo, dia 13 de setembro, a partir das 5h30 da tarde, Eucaristia Solene, às 6h30, procissão em honra de Nossa Senhora da Saúde e São Luís, acompanhada pela banda de Tavira. Às 20h, atuação da fadista Teresa Viola, acompanhada dos músicos Zé Pinto e Jorge Pinto. Seguir-se-á baile com os Acorde Anima. É a festa em honra de Nossa Senhora da Saúde e São Luís, dias 12 e 13 de setembro, sítio de São Marcos, a Seca. Tavira. Até 30 de dezembro, exposição permanente Judeus em Tavira, fragmentos de uma história para visitar no núcleo islâmico do Museu Municipal. Até o final de setembro, mostras de artesanato que acontecem diariamente entre o Jardim da Lagoa e o Jardim das Palmeiras. Até 24 de outubro, exposição Uma Árvore, da autoria de Daniel Moreira e Rita Castro Neves, para visitar no Museu Municipal de Tavira, Palácio da Galeria.
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5: Boa tarde. São 14 horas e 15 minutos.

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6: Boa tarde, são 15 horas e 4 minutos.

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2: Bem-vindos. A ULS Algarve negou ter proibido os seus trabalhadores de frequentarem o curso de Medicina da Universidade do Algarve, afirmando que as afirmações do Tiago Botelho, presidente do Conselho de Administração, foram indevidamente interpretadas e retiradas do respectivo contexto. Na terça-feira, o Partido Socialista questionou a Ministra da Saúde sobre uma alegada decisão da ULS de impedir trabalhadores de manterem o vínculo laboral enquanto frequentavam Medicina. A polémica surgiu depois do presidente do Conselho de Administração, Tiago Botelho, ter considerado que estudar Medicina e trabalhar na instituição poderia ser incompatível devido uma alegada acumulação de funções. Em resposta, a ULS garantiu que nunca adotou qualquer deliberação, orientação ou posição interna que proíba, de forma geral, os seus trabalhadores de frequentarem o curso de Medicina da Universidade do Algarve. A instituição esclareceu ainda que a frequência de um curso superior não é considerada uma situação de acumulação de funções. A ULS Algarve explicou que as declarações de Tiago Botelho pretendiam apenas destacar que a medicina exige muita dedicação e é dificilmente compatível do ponto de vista prático com o exercício simultâneo de atividade profissional regular. A instituição afirmou também que acompanha a recomendação da Faculdade de Medicina da Universidade do Algarve para que os estudantes se dediquem exclusivamente ao curso por considerar que isso favorece o sucesso académico. Apesar disso, considera positiva a formação de profissionais da própria ULS em Medicina, por poder contribuir para aumentar o número de médicos no Algarve no futuro. É uma notícia do jornal online Sul Informação. As duas novas residências da Universidade do Algarve, construídas nos campos da Penha e Gambelas, em Faro, vão acrescentar 297 camas à oferta da Universidade no ano letivo 2026-2027. Apesar das obras ainda não estarem totalmente concluídas, André Botelheiro, administrador da Universidade do Algarve, garante que os estudantes poderão começar a ocupar as residências já no domingo, dia 13 de setembro. O responsável afirma que a Universidade está a trabalhar para garantir que os alunos colocados possam dormir nas residências nesse dia e começar as aulas na segunda-feira. Com estas novas residências, a Universidade do Algarve passa a disponibilizar mais de 800 camas, aumentando a sua capacidade em 55% face ao ano anterior. No entanto, o administrador admite que a oferta continua a não ser suficiente para responder a toda a procura. As candidaturas começaram após a primeira fase de colocações e registaram mais de 500 pedidos apenas de estudantes do primeiro ano. Atualmente, as duas residências estão com 90% da lotação preenchida, ficando os restantes lugares para alunos colocados na segunda fase. Os critérios de seleção dão prioridade a estudantes bolseiros, deslocados e do primeiro ano. Marisol Correia, vice-reitora da Universidade do Algarve para a Digitalização e Infraestrutura, explica que a construção das residências dentro dos campi teve como objetivo aproximar os estudantes das atividades letivas e dos serviços da universidade, contribuindo também para uma melhor integração na vida académica. As residências incluem quartos climatizados, salas de estudo e convívio, lavandaria, cozinhas partilhadas, Wi-Fi e uma central fotovoltaica para autoconsumo. A residência da Penha tem 101 quartos e um apartamento T1, enquanto a de Gambelas dispõe de 124 quartos e um apartamento T1. As duas empreitadas representam um investimento de cerca de 16 milhões de euros. Em Alcoutim, a Câmara Municipal aprovou no dia 9 de setembro um conjunto de apoios destinados a crianças, jovens e famílias do Conselho na área da educação. As medidas abrangem vários níveis de ensino, incluem o pagamento integral dos transportes escolares, apoios para livros e material escolar, apoio à educação pré-escolar e a atribuição de 40 bolsas de estudo a estudantes do ensino superior. O presidente da Câmara Municipal de Alcoutim, Paulo Paulino, considera que a educação é uma das prioridades do município e afirma que o objetivo é garantir que nenhum aluno deixe de estudar por dificuldades económicas. Segundo o altar, que os apoios representam também uma forma de reduzir os encargos das famílias e promover a igualdade de oportunidades. Nos transportes escolares, o município irá pagar a totalidade dos passos dos alunos do ensino secundário e profissional. A medida abrange ainda alunos do terceiro ciclo e que frequentem as escolas de Tavira, Vila Real de Santo António, Mértola ou Serpa, quando a formação pretendida não existir em Alcoutim. Na educação pré-escolar, devido à inexistência de uma rede pública, a Câmara irá apoiar financeiramente as instituições particulares de solidariedade social que prestem este serviço através do pagamento da comparticipação familiar mensal. Também foram aprovados apoios para a compra de livros e material escolar. Os alunos do 1º, 2º e 3º ciclos receberão 110 euros, os do ensino secundário profissional 120 euros e os estudantes de 7 e TESP 340 euros. A estes valores acrescenta-se uma comparticipação de 300 euros por turma do agrupamento de escolas de Alcoutim. A Câmara vai ainda atribuir 40 bolsas de estudo, Dr. João Dias, a estudantes residentes no Conselho que frequentem licenciaturas ou mestrados. Cada bolsa terá o valor de 120 euros mensais durante 10 meses, totalizando 1.200 euros por estudante. As candidaturas de bolsas decorrem entre 21 de setembro e 2 de outubro. Os interessados poderão obter mais informações junto dos serviços municipais ou através do site da Câmara de Alcoutim. O projeto Museu do Lugar Vivo, desenvolvido entre fevereiro e junho de 2026 em Cabanas de Tavira, vai ser apresentado nos dias 11 e 12 de setembro através de um vídeo da autoria de Henrique Mestre. Este vídeo documentará todo o processo de construção e apresentação do projeto dirigido por Margarida Mestre. As apresentações realizam-se esta sexta-feira, 11 de setembro, às 9 da noite, no Jardim do Bairro Sal, em Cabanas de Tavira, e no sábado, dia 12 de setembro, pelas 3h30 da tarde, na Junta de Freguesia de Cabanas. Ambas as sessões serão seguidas de uma conversa. O Museu do Lugar Vivo surgiu como um projeto de aproximação à comunidade, através da projeção de fotografias e da recuperação coletiva de memórias relacionadas com a fundação de Cabanas e com a sua realidade social, política e humana ao longo dos anos. O projeto culminou ainda numa performance documental centrada na identidade e nas memórias da comunidade. Em junho, o projeto teve duas apresentações no Jardim do Bairro Sal, com a participação de vários elementos da comunidade, tanto enquanto participantes como enquanto público. O vídeo de Henrique Mestre pretende documentar o processo de construção, discussão e apresentação do projeto através de um olhar sobre as diferentes etapas e histórias que estiveram na origem do Museu do Lugar Vivo. As sessões contarão com a presença de Margarida Mestre, autora e documentadora. As sessões contarão com a presença de Margarida Mestre, autora e diretora do projeto, que irá orientar uma conversa sobre o conceito do museu comunitário, a representação da memória dos lugares e os futuros do projeto. Estarão também presentes Henrique Mestre e o antropólogo Pedro Prista. O Museu do Lugar Vivo teve o apoio da Direção-Geral das Artes, a Junta de Freguesia de Cabanas de Tavira, o Clube Recreativo Cabanense, a Associação de Moradores Amigos Unidos de Cabanas de Tavira e a Câmara Municipal de Tavira. Pomos ponto final neste espaço de informação, desejando-lhe a continuação de uma boa sexta-feira, de um bom fim de semana com a sua rádio.
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6: Boa tarde. São 16 horas e 10 minutos.

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0: Boa tarde, são 17 horas. 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
1: A esta hora, no topo da atualidade, Rita.
2: Os revendedores de combustíveis pedem ao Governo uma descida dos impostos cobrados no preço da gasolina e do gasóleo, à beira de um novo aumento do gasóleo na próxima semana. Hoje, em Portugal, os consumidores pagam, em alguns casos, quase 1 euro de impostos num litro de gasolina simples. O Algarve é uma das regiões do país com mais alunos estrangeiros, é um dos desafios do ano letivo e para a adaptação dos alunos. Hoje, conhecemos o papel dos mediadores culturais nas escolas.
1: Por esta altura estão 25 graus no Porto, Funchal e Ponta Delgada 26, Coimbra e Faro 29, Lisboa 33. Notícias às 5 da tarde na Antena 1, a edição é de Rita Fernandes.
2: A Associação dos Revendedores de Combustíveis pede ao Governo uma descida dos impostos cobrados no preço da gasolina e do gasóleo à beira de um novo aumento na próxima semana. Está previsto um aumento de 2 cêntimos por litro no gasóleo. O presidente da ANAREC, a Associação de Revendedores de Combustíveis, defende que em Portugal a carga fiscal sobre os combustíveis deveria ser reduzida para níveis semelhantes aos de Espanha.
3: Se tivéssemos uma carga fiscal perto da espanhola, se calhar todos os portugueses tinham combustível mais barato e se calhar o governo ainda ganharia dinheiro com isso.
2: João Durão, o presidente da ANAREC, que está preocupado com a perda de competitividade por parte das empresas em Portugal. O presidente da ANAREC, que falou aos jornalistas junto à fronteira com Espanha. A correspondente da RTP Antena 1 em Madrid mostra que em Espanha o preço dos combustíveis está hoje abaixo dos 2 euros por litro, graças à redução da carga fiscal e também do IVA, Ana Romeu.
4: Hoje, em Espanha, encher um depósito de 50 litros de gasolina custa em média 91 euros contra os 104 euros em Portugal. Ou seja, são menos 13 euros de diferença por depósito. No caso do gasóleo, os espanhóis ainda pagam menos 15 euros. A razão tem que ver sobretudo com a carga fiscal. O gasóleo e a gasolina continuam com o IVA a 10% e, além disso, foi reduzido o imposto específico sobre os combustíveis, o equivalente ao ISP em Portugal. Face a esta redução extraordinária, os espanhóis pagam menos 20 cêntimos por litro no gasóleo e menos 5 cêntimos na gasolina. Ainda assim, as reduções fiscais e as ajudas diretas não compensam, na maioria dos casos, a subida dos preços. Por causa disso, o governo espanhol está a tentar impedir que a descida fiscal seja absorvida pelas petrolíferas ou pelas margens das gasolineiras, para que, efetivamente, isso se note no bolso dos consumidores.
2: Ana Romeu, a correspondente da RTP Antena 1 em Madrid, com os preços dos combustíveis hoje em Espanha. A RTP Antena 1 falou com o economista Paulo Alves, vice-diretor da Católica Porto School of Business and Economics. Ele olhou para a fatura da gasolina simples.
5: Os impostos que vêm discriminados nesta fatura são o IVA e o ISP. E nesta fatura os impostos corresponderiam mais ou menos a 99 cêntimos por litro. Admito que haja outros impostos que não estão discriminados na fatura, portanto estes são apenas os que estão discriminados, o que corresponderia mais ou menos neste caso a 45% do valor por litro. Dito isto, esta percentagem e este número mágico de imposto por litro vai variar consoante o preço do combustível pago, ou seja, varia consoante a bomba, varia consoante a tipologia de combustível e especialmente varia, estamos a falar de gasóleo ou de gasolina.
2: Cerca de 1 euro de impostos por litro de gasolina simples, esta e outras contas estão a ser feitas pelo economista Paulo Alves. É com ele que falamos aqui na rádio depois do noticiário das 6 da tarde. As contas da Associação de Revendedores de Combustíveis dizem que o gasóleo vai subir na próxima semana 2 cêntimos. A gasolina vai descer 4 cêntimos. É uma previsão baseada nos cálculos que têm em conta a cotação dos mercados internacionais. A Associação Turismo de Lisboa está satisfeita com a nova medida para as viagens a partir do aeroporto de Lisboa. A partir do próximo mês, a partir de 15 de outubro, passam a estar fixadas as viagens, a fixação do preço das viagens do aeroporto de Lisboa para várias zonas da cidade começa no próximo mês. O diretor-geral da Associação Turismo de Lisboa diz que esta notícia, esta nova medida, torna o serviço de táxi mais transparente.
6: Eu julgo que era uma medida há muitos anos ambicionada pelos munícipes desta área metropolitana também de Lisboa, e não só da cidade de Lisboa, e era também uma necessidade, por assim dizer, de qualificação do próprio destino de Lisboa e da sua área metropolitana. E, portanto, o que nós consideramos no Turismo de Lisboa é que um preço previamente definido, como este que está agora fixado por este protocolo, com estas várias entidades e com a dinâmica que a Câmara Municipal de Lisboa revelou também, o preço previamente definido beneficia todos. O visitante que chega a Lisboa, o residente que regressa à casa e os próprios profissionais de táxi.
2: É a leitura do diretor-geral da Associação Turismo de Lisboa. Com as novas regras, passa a haver duas zonas a serem tidas em conta nas viagens a partir do aeroporto de Lisboa, com dois preços fixos, 16 e 19 euros. O presidente da Federação Portuguesa do Táxi, Carlos Silva, explica mais algumas das regras que entram em vigor.
7: Este protocolo assenta em três compromissos. O primeiro é a previsibilidade do preço. Vamos trabalhar com os preços que já estão definidos pelo Turismo de Lisboa. A primeira croa é de 16 euros, a segunda croa de 19 euros. Vai haver informação no terminal para que quem chegue a Lisboa possa saber antecipadamente quanto vai pagar. Depois, o segundo compromisso é a qualidade do serviço. Veículos limpos e em boas condições. Os táxis vão ter em funcionamento terminais de pagamento para os pagamentos eletrónicos. Terceiro compromisso são as normas de conduta.
2: Medidas que começam a entrar em vigor a partir de dia 15 do próximo mês, 15 de outubro. A partir dessa data, apanhar um táxi na zona de chegadas no aeroporto de Lisboa vai custar 16 euros para zonas como o Parque das Nações e com um custo fixo de 19 euros para freguesias como Benfica ou Alcântara. Luís Montenegro atribui culpas ao governo anterior pelos resultados dos alunos portugueses no estudo internacional que mede as competências dos estudantes, o chamado PISA. O estudo mostra que os alunos em Portugal estão piores do que há 20 anos, na leitura ou na matemática. Hoje, o primeiro-ministro esteve numa escola em Setúbal para marcar o arranque do ano letivo, uma visita acompanhada pela jornalista Inês Ameixa. O primeiro-ministro foi recebido por uma manifestação.
8: E é urgente e necessário
9: o aumento do salário.
10: Algumas dezenas de docentes e não docentes fazem-se ouvir. Querem respostas da tutela.
11: Respeito. Fiz que não estás a ouvir, mas estás, senhora.
10: Do lado de lá da estrada, a escassos metros, está o ministro da Educação. Pouco depois, chega o primeiro-ministro. Nenhum deles se dirige aos manifestantes.
12: Bom dia a todos, também aos manifestantes. São sempre os mesmos, portanto não há problema.
10: E segue a visita a esta escola, que conta com novos espaços prontos a estrear. À saída, Luís Montenegro fala aos jornalistas para insistir que os maus resultados no PISA são culpa do PS.
13: O nosso objetivo no governo não é estar a fazer nenhum acerto de contas do ponto de vista político. É apenas termos a noção que o caminho que foi percorrido no período da governação que nos antecedeu não produziu bons resultados.
10: E no arranque do novo ano letivo, o primeiro-ministro reconhece falta de professores, mas pede confiança.
13: A confiança que podem sentir é que são menos agora do que foram nos anos anteriores e que os instrumentos que o governo tem vindo a executar já permitiram um ingresso de cerca de 9 mil docentes na carreira.
10: Montenegro foi também questionado sobre Passos Coelho, que avisa agora que o tempo está a esgotar-se e que é preciso acelerar nas reformas, mas sobre isso nem uma palavra.
13: Eu hoje estou focado na garantia que temos de dar, que nós vamos continuar a investir na educação. É esse hoje o meu foco e eu não vou desviar-me do foco. E sei muito bem quais seriam as consequências se desviasse.
10: Primeiro-Ministro antes focado na garantia aos alunos, pais e professores de que este governo vai continuar empenhado a investir na educação.
2: Foi essa a mensagem deixada por Luís Montenegro numa visita a uma escola em Setúbal para o arranque do ano letivo. Mas as aulas começam este ano marcadas pela falta de professores e também por outros desafios que estão a mudar a realidade das escolas, como o aumento do número de alunos estrangeiros. O Algarve é uma das regiões do país com mais alunos estrangeiros nas escolas. Há vários municípios em que mais de 30% dos alunos matriculados são estrangeiros. São do Brasil e também de países africanos, mas tem crescido a quantidade de alunos da Índia, do Nepal ou do Bangladesh. Com o aumento do número de alunos de várias nacionalidades, há também desafios linguísticos e pedagógicos. Hoje, à tarde da RTP Antena 1, houve mediadores culturais, profissionais nas escolas que fazem a ponte entre as famílias estrangeiras, os alunos e os professores. Já a seguir este noticiário, ouvimos o contributo de uma mediadora cultural no Algarve. Donald Trump ficou em Washington para assinalar o 11 de setembro. Não esteve em Nova Iorque, onde se homenageiam as vítimas ao longo do dia de hoje, passados 25 anos do atentado nas Torres Gêmeas. Sérgio Infante, estiveste a acompanhar o discurso de Donald Trump. O que é que o presidente dos Estados Unidos quis sublinhar neste dia?
14: Começou por reafirmar o juramento de nunca esquecer o 11 de setembro. O presidente norte-americano escolheu o Pentágono para o discurso de homenagem às vítimas. Ao longo de uma hora foi lembrando alguns nomes e histórias dos que perderam a vida, elogiando a resiliência do espírito americano que levou a que o país esteja agora mais forte.
15: Os últimos 25 anos mostraram-nos o grande poder do espírito americano que prevalece para ganhar. E hoje, o nosso país está mais forte do que nunca.
14: E Donald Trump fez uma ligação para o presente, para os conflitos que os Estados Unidos enfrentam, deixando um apelo aos norte-americanos para serem mais espertos e mais fortes.
15: Em dias como 11 de setembro, aprendemos do que é que um país é feito. E nós estamos a aprender agora do que somos feitos. Nós temos que ser fortes e espertos.
14: E o presidente dos Estados Unidos lembra que, nestes dias, a maior ameaça terrorista vem do Irão.
15: Nós saudamos os efetivos que trabalham nesta altura para garantir que o primeiro patrocinador do terrorismo, a República Islâmica do Irão, nunca terá uma arma nuclear.
14: Num discurso onde Donald Trump sublinhou a doutrina da paz através da força e reafirmou a necessidade de proteger os Estados Unidos contra inimigos internos e externos.
2: A mensagem do presidente dos Estados Unidos, que ficou em Washington para assinalar o 11 de setembro.
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0: Boa tarde, são 18 horas.
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2: Bem-vindos. A ULS Algarve negou ter proibido os seus trabalhadores de frequentarem o curso de Medicina da Universidade do Algarve, afirmando que as afirmações do Tiago Botelho, presidente do Conselho de Administração, foram indevidamente interpretadas e retiradas do respectivo contexto. Na terça-feira, o Partido Socialista questionou a Ministra da Saúde sobre uma alegada decisão da ULS de impedir trabalhadores de manterem o vínculo laboral enquanto frequentavam Medicina. A polémica surgiu depois do presidente do Conselho de Administração, Tiago Botelho, ter considerado que estudar Medicina e trabalhar na instituição poderia ser incompatível devido a uma alegada acumulação de funções. Em resposta, a ULS garantiu que nunca adotou qualquer deliberação, orientação ou posição interna que proíba, de forma geral, os seus trabalhadores de frequentar o curso de Medicina da Universidade do Algarve. A instituição esclareceu ainda que a frequência de um curso superior não é considerada uma situação de acumulação de funções. A ULS Algarve explicou que as declarações de Tiago Botelho pretendiam apenas destacar que a medicina exige muita dedicação e é dificilmente compatível do ponto de vista prático com o exercício simultâneo de atividade profissional regular. A instituição afirmou também que acompanha a recomendação da Faculdade de Medicina da Universidade do Algarve para que os estudantes se dediquem exclusivamente ao curso por considerar que isso favorece o sucesso académico. Apesar disso, considera positiva a formação de profissionais da própria ULS em Medicina, por poder contribuir para aumentar o número de médicos no Algarve no futuro. É uma notícia do jornal online Sul Informação. As duas novas residências da Universidade do Algarve, construídas nos campos da Penha e Gambelas, em Faro, vão acrescentar 297 camas à oferta da Universidade no ano letivo 2026-2027. Apesar das obras ainda não estarem totalmente concluídas, André Botelheiro, administrador da Universidade do Algarve, garante que os estudantes poderão começar a ocupar as residências já no domingo, dia 13 de setembro. O responsável afirma que a Universidade está a trabalhar para garantir que os alunos colocados possam dormir nas residências nesse dia e começar as aulas na segunda-feira. Com estas novas residências, a Universidade do Algarve passa a disponibilizar mais de 800 camas, aumentando a sua capacidade em 55% face ao ano anterior. No entanto, o administrador admite que a oferta continua a não ser suficiente para responder a toda a procura. As candidaturas começaram após a primeira fase de colocações e registaram mais de 500 pedidos apenas de estudantes do primeiro ano. Atualmente, as duas residências estão com 90% da lotação preenchida, ficando os restantes lugares para alunos colocados na segunda fase. Os critérios de seleção dão prioridade a estudantes bolseiros, deslocados e do primeiro ano. Marisol Correia, vice-reitora da Universidade do Algarve para a Digitalização e Infraestrutura, explica que a construção das residências dentro dos campi teve como objetivo aproximar os estudantes das atividades letivas e dos serviços da universidade, contribuindo também para uma melhor integração na vida académica. As residências incluem quartos climatizados, salas de estudo e convívio, lavandaria, cozinhas partilhadas, Wi-Fi e uma central fotovoltaica para autoconsumo. A residência da Penha tem 101 quartos e um apartamento T1, enquanto a de Gambelas dispõe de 124 quartos e um apartamento T1. As duas empreitadas representam um investimento de cerca de 16 milhões de euros. Em Alcoutim, a Câmara Municipal aprovou no dia 9 de setembro um conjunto de apoios destinados a crianças, jovens e famílias do Conselho na área da educação. As medidas abrangem vários níveis de ensino, incluem o pagamento integral dos transportes escolares, apoios para livros e material escolar, apoio à educação pré-escolar e a atribuição de 40 bolsas de estudo a estudantes do ensino superior. O Presidente da Câmara Municipal de Alcoutim, Paulo Paulino, considera que a educação é uma das prioridades do município e afirma que o objetivo é garantir que nenhum aluno deixe de estudar por dificuldades económicas. Segundo o altar, que os apoios representam também uma forma de reduzir os encargos das famílias e promover a igualdade de oportunidades. Nos transportes escolares, o município irá pagar a totalidade dos passos dos alunos do ensino secundário e profissional. A medida abrange ainda alunos do terceiro ciclo e que frequentem as escolas de Tavira, Vila Real de Santo António, Mértola ou Serpa, quando a formação pretendida não existir em Alcoutim. Na educação pré-escolar, devido à inexistência de uma rede pública, a Câmara irá apoiar financeiramente as instituições particulares de solidariedade social que prestem este serviço através do pagamento da comparticipação familiar mensal. Também foram aprovados apoios para a compra de livros e material escolar. Os alunos do 1º, 2º e 3º ciclos receberão 110 euros, os do ensino secundário e profissional 120 euros e os estudantes de 7 e TESP 340 euros. Estes valores acrescenta-se uma comparticipação de 300 euros por turma do agrupamento de escolas de Alcoutim. A Câmara vai ainda atribuir 40 bolsas de estudo, Dr. João Dias, a estudantes residentes no concelho que frequentem licenciaturas ou mestrados. Cada bolsa terá o valor de 120 euros mensais durante 10 meses, totalizando 1.200 euros por estudante. As candidaturas de bolsas decorrem entre 21 de setembro e 2 de outubro. Os interessados poderão obter mais informações junto dos serviços municipais ou através do site da Câmara de Alcoutim. O projeto Museu do Lugar Vivo, desenvolvido entre fevereiro e junho de 2026 em Cabanas de Tavira, vai ser apresentado nos dias 11 e 12 de setembro através de um vídeo da autoria de Henrique Mestre. Este vídeo documentará todo o processo de construção e apresentação do projeto dirigido por Margarida Mestre. As apresentações realizam-se esta sexta-feira, 11 de setembro, às 9 da noite, no Jardim do Bairro Sal, em Cabanas de Tavira, e no sábado, dia 12 de setembro, pelas 3h30 da tarde, na Junta de Freguesia de Cabanas. Ambas as sessões serão seguidas de uma conversa. O Museu do Lugar Vivo surgiu como um projeto de aproximação à comunidade, através da projeção de fotografias e da recuperação coletiva de memórias relacionadas com a fundação de Cabanas e com a sua realidade social, política e humana ao longo dos anos. O projeto culminou ainda numa performance documental centrada na identidade e nas memórias da comunidade. Em junho, o projeto teve duas apresentações no Jardim do Bairro Sal, com a participação de vários elementos da comunidade, tanto enquanto participantes como enquanto público. O vídeo de Henrique Mestre pretende documentar o processo de construção, discussão e apresentação do projeto através de um olhar sobre as diferentes etapas e histórias que estiveram na origem do Museu do Lugar Vivo. As sessões contarão com a presença de Margarida Mestre, autora e documentadora. As sessões contarão com a presença de Margarida Mestre, autora e diretora do projeto, que irá orientar uma conversa sobre o conceito do museu comunitário, a representação da memória dos lugares e os futuros do projeto. Estarão também presentes Henrique Mestre e o antropólogo Pedro Prista. O Museu do Lugar Vivo teve o apoio da Direção-Geral das Artes, a Junta de Freguesia de Cabanas de Tavira, o Clube Recreativo Cabanense, a Associação de Moradores Amigos Unidos de Cabanas de Tavira e a Câmara Municipal de Tavira.
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2: Entre 12 e 13 de setembro, o sítio de São Marco, na Seca, em Tavira, acolhe a festa em honra da Nossa Senhora da Saúde e São Luís. Ao longo destes dois dias, sábado e domingo, o evento, que é de entrada livre, contará com animação musical e também com cerimónias de cariz religioso. Para sabermos mais, abordámos a Comissão de Festas e a organização deste evento, mais concretamente Isa Firmino e Cláudia Anjo, em relação à edição deste ano da festa em honra da Nossa Senhora da Saúde e São Luís.
3: À semelhança dos anos anteriores, vamos ter o torneio de petanca e a largada de porcos, que o ano passado foi muito engraçado. Depois vamos ter o baile com o grupo Gerações e este ano a nossa artista convidada é a Tânia. Depois, no domingo, vamos ter a Eucaristia Solene, a procissão em honra da Nossa Senhora da Saúde e São Luís, acompanhada pela nossa banda musical Tavira, a quem nós agradecemos muito. A atuação com a fadista Teresa Viola, acompanhada pelo guitarrista José Pinto e na viola Jorge Pinto. Depois temos o nosso tradicional leilão de tabuleiros e o baile com o acordeonismo.
2: A preparação para o evento também envolve muita logística e também com a ornamentação e as flores para os santos que serão honrados em perspectiva para este evento. Isa Firmino afirma que é talvez das coisas mais difíceis deste evento, mas que é gratificante depois quando o evento se realiza.
3: Bem, eu estou-me a rir porque as flores é o meu maior pesadelo. Uhum. Eu chego a sonhar durante a noite, durante o ano, que chega o dia e eu não tenho as flores. Portanto, é a minha maior preocupação. E talvez por isso, acho que ano após ano acontece sempre qualquer coisinha. Mas, para variar, a Nossa Senhora está lá e dá muita força e leva-me para o caminho certo. E mais um ano vamos tentar dar o nosso melhor e que as pessoas cheguem e digam: uau, está maravilhoso, que foi o que aconteceu o ano passado. Todas as pessoas que entraram naquela igreja, quando olharam para os andores, havia pessoas a mostrar-me o braço. Estou arrepiada só de olhar. Portanto, isso é gratificante, porque é a parte principal da festa. É a procissão, é os andores estarem bonitos, não acontecer nenhum percalço, porque anos anteriores já aconteceram percalços e é sempre muito chato. E temos, ano após ano, tentar melhorar para que isso não aconteça.
2: Já a Cláudia Anjos refere a presença das pessoas na festa e afirma que espera encontrar as pessoas que habitualmente marcam sempre presença nestas festas em honrar Nossa Senhora da Saúde e São Luís e que haverá muita animação para aqueles que queiram visitar esta festa.
4: Esperamos as pessoas habituais e mais quem queira conhecer, né? a nossa festa. Eu digo nossa porque também já é um bocadinho minha. E pronto, para além da animação toda, vamos ter comida, vamos ter bebida e estamos lá todos para receber.
2: Cláudia Anjos e Isa Firmina, em relação a este evento, as festas em honra da Nossa Senhora da Saúde e São Luís, que realizam-se entre 12 e 13 de setembro no sítio de São Marco, na ASIC, em Tavira. O evento é de entrada livre.
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2: Os sonâmbulos jogam a Supertaça do Algarve este sábado, o futsal séniores masculino, no pavilhão municipal Joaquim Vairinhos, em Loulé. A equipa da Luz de Tavira inicia assim as suas partidas oficiais, após uma pré-temporada longa, com alguns percalços e algumas alterações, mas então este sábado dá início ao primeiro troféu da temporada. Falámos com o técnico dos sonâmbulos, Edgar Caixinha, em relação a esta partida, a preparação para esta temporada e os desafios que a equipa dos sonâmbulos irão encontrar neste desafio, que é disputar a 3ª Divisão Nacional de Futsal.
5: É, sim, nós tínhamos no início apontado que iria ser o Albufeira, mas infelizmente a equipa extinguiu-se, e com muita pena nossa, porque era um histórico do Algarve e não merecia acabar assim. Portanto, logo aí é uma palavra de apreço para eles, pelo trabalho, os excelentes anos que fizeram, trabalho, tudo a nível nacional, portanto, um grande apreço para eles. Depois, é o Quarteira, pronto, e foi um dos nossos adversários, ou um dos nossos grandes adversários do ano passado. Este ano sofreu ali mais ou menos uma remodelaçãozinha, um treinador novo, jogadores novos, saíram 5 ou 6 peças, pronto, não temos muitas informações, mas pronto, os sonâmbulos é como a gente falou várias vezes o ano passado, e vamos falar este ano, os sonâmbulos não vai à supertaça para tentar ganhar, e pronto, se conseguir, ótimo. Estamos a fazer um trabalho bom, acho eu. A semana passada temos 6 semanas de trabalho, e penso que estamos no bom caminho. A semana passada ganhámos o torneio ali em casa, com boas expectativas. E pronto, penso que vai ser um bom jogo. Um jogo de supertaça é sempre bom, é um início de época. E claro que pronto, vamos tentar trazer o caneco para a Luz de Tavira.
2: Edgar Caixinha aborda também ser o primeiro jogo oficial da equipa dos sonâmbulos.
5: Sim, ser oficial, pronto, passas de uma pré-época, pronto, que às vezes os jogos de pré-época em pequenas situações não são levados, se calhar os jogadores não levam tão ao limite do que ser uma competição oficial e pronto, e ter logo uma taça em disputa. Pronto, e a partir daí penso que estão os dados lançados e as coisas feitas para que corra bem e que seja um bom jogo entre duas boas equipas. Pronto, penso que não conhecendo o plantel totalmente do Quarteira, sou sincero, e não é por mal, pronto, quem é que ficou, quem é que não ficou, por acaso não sabemos. Pronto, vamos de igual forma respeitar o adversário e pronto, e tentar fazer o melhor, e o melhor é vencer neste caso.
2: Em relação à preparação para a nova temporada, a equipa dos sonâmbulos afirma Edgar Caixinha que está satisfeito com o plantel que tem, ainda que seja um pouco curto, e que será uma época bastante longa, e também a dificuldade de encontrar alguns jogadores para representar os sonâmbulos, ainda por cima quando uma temporada tem 10 meses de prova.
5: Nós estamos satisfeitos com o que temos. Nós, equipa técnica, estamos satisfeitos. Achamos que o plantel é um bocado curto. Falta pelo menos um ou dois escardinhos à vontade. Encaixavam bem no nosso plantel. Mas pronto, não é o que temos. Entre nós, equipa técnica e a direção, foi o que conseguimos, porque isto, como falámos já da outra vez, não é fácil arranjar jogadores, cada vez está pior. Pronto, a malta às vezes uns querem, outros não querem, pois há outros que vão acabando, que é o normal. A malta mais nova também aparece, outras vezes desaparece, e pronto, isto a nível da responsabilidade, acho que a malta tem que perceber que são coisas, são compromissos para 10 meses, não são compromissos para, não jogo, vou-me embora. E depois a malta tem, às vezes, não sabe esperar, quer logo as coisas. Pronto, e isto é difícil de, às vezes, a gente, treinadores, também fazer perceber a nossa parte. Não querer jogar logo para a jaula dos leões. São situações, às vezes, incómodas, e depois se falha, também pode acertar. Mas pronto, isto a gente estamos sempre na navalha, no fio da navalha, como a gente costuma dizer. E pronto, quando acontece para bem, o grupo é espetacular. Quando acontece para mal, a culpa é sempre do treinador. Né? E pronto, mas estamos cá, é o que temos, estamos satisfeitos. A equipa está a dar uma boa resposta, a malta está a se empenhar. Mas pronto, vamos ver o que é que amanhã conseguimos fazer em Lolé e se possível, vencer, que é o que a gente quer muito.
2: Edgar Caixinha, técnico dos Nambulos, em relação a esta partida diante do Quarteira Futsal, que realiza-se este sábado, a contar para a Supertaça da Associação de Futebol do Algarve de Futsal Sénior Masculino. É este sábado, dia 12 de setembro, a partir das 6 da tarde, no Pavilhão Municipal Professor Joaquim Varinhos, em Lolé. Os Nambulos querem iniciar então com o pé direito para que consigam ganhar este primeiro jogo oficial e já contar com um troféu para a nova temporada. Pomos ponto final neste espaço de informação, desejando-lhe a continuação de uma boa sexta-feira, de um bom fim de semana com a sua rádio.
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2: A previsão do estado do tempo para este sábado, dia 12 de setembro, segundo o Instituto Português do Mar e da Atmosfera, é de tempo quente com céu pouco nublado ou limpo. Vento fraco a moderado do quadrante leste, temporariamente norte-noroeste na faixa costeira ocidental durante a tarde e superando por vezes forte nas terras altas do norte e centro até ao meio da manhã e a partir da fim da tarde. Há uma pequena subida da temperatura, em especial da máxima, e no litoral norte e centro. O mar na costa sul, com ondas de sueste com 1 metro a 1,5 metro, a temperatura da água do mar ronda entre os 20 e os 22 graus. A temperatura máxima prevista para Tavira para este sábado é de 33 graus.

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0: Boa tarde, são 19 horas.
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2: A Biblioteca Municipal Verde Campos promove durante o mês de setembro o projeto Poesia em Boa Companhia, iniciativa que junta livros, poesia e cães para proporcionar às crianças uma experiência diferente de leitura e partilha. É destinado a crianças dos 9 aos 13 anos. O projeto pretende promover o gosto pela leitura, reforçar a confiança na leitura em voz alta e criar um ambiente de maior bem-estar e descontração durante as sessões. Inspirado em programas internacionais de leitura assistida por cães, o Poesia em Boa Companhia adapta esta abordagem à realidade da Biblioteca Municipal, numa parceria com a Unidade de Bem-Estar e Saúde Animal, a UBESA. As sessões conjugam momentos de preparação da leitura, leitura expressiva, interação com cães, acompanhados por técnicos da UBESA. Ao longo do mês de setembro, estão previstas 4 sessões, nos dias 9, 16, 23 e 30, entre as 14h30 e as 16h, na Biblioteca Álvaro de Campos. Cada sessão terá uma duração aproximada de 90 minutos. Sob o mote Mais do que ler poesia é partilhá-la com amor, a iniciativa procura criar uma relação positiva e descontraída com a leitura, especialmente junto de crianças que revelam menor confiança na leitura em voz alta ou cujos hábitos de leitura estão menos consolidados. A participação é gratuita, mas sujeita à inscrição prévia limitada a 20 participantes. Sabendo mais, na Biblioteca Municipal Verde Campos ou no site e redes sociais do município. Dia 4 de outubro, a partir das 6 da tarde, a Igreja da Misericórdia em Tavira recebe um concerto dedicado à música de António Vivaldi, integrado no ciclo de música antiga e barroca do Sotavento. O coro Jubilate Deo junta-se à Orquestra Barroca da Queimar para interpretar uma das mais marcantes obras sacras do compositor italiano, o Gloria e o Magnificat. 4 de outubro, 6 da tarde, Igreja da Misericórdia. Os interessados em acompanhar devem contactar a Associação Multiplicar Silêncios para efetuar a respectiva reserva. O Museu do Traje, em São Brás de Alportel, acolhe Noite do Alentejo, 12 de setembro, com artesanato, gastronomia, costumes e cantares. A participação do Grupo da Balada de Beja, o Grupo Coral Etnográfico Vila Nova de São Bento e o Grupo Ventos Alentejanos de Ferreira do Alentejo. É a partir das 6 da tarde, no Museu do Traje, em São Brás de Alportel, uma organização da Junta de Freguesia de São Brás de Alportel. Mercadinhos de Castro Marim, Odeleite e Azinhal decorrem mensalmente. O Mercadinho na Aldeia, em Odeleite, decorre no primeiro domingo de cada mês, enquanto em Castro Marim acontece no segundo sábado do mês, ao mesmo tempo que a Feira das Velharias. No Azinhal, há mercado no último domingo do mês. Feira Franca Anual de Santo Estevão acontece de 18 a 20 de setembro. Na sexta-feira, dia 18, atuação do grupo de cantares Vozes do Barrocal, baile com Silvino Campos e concerto com os Íris. Sábado, dia 19, grupo de cantares Lado a Lado, baile com o do Reflexo e o concerto de Rosinha. No domingo, dia 20, grupo de cantares Pérolas do Gilão, baile com Tons de Baile e o concerto de Léo e Leandro. Organização da Junta de Freguesia de Santo Estevão. Feira Franca Anual, de 18 a 20 de setembro. A celebração dos 29 anos do Grupo de Música Popular Pérolas do Gilão contam com o Festival de Música Popular. Acontece dia 13 de setembro, a partir das 3 da tarde, no Teatro Municipal António Pinheiro, com entradas livres. A participação de Vozes do Barrocal de São Brás de Alportel, Lírios do Campo de São Marcos de Campo de Reguengos, Grupo 1º de Maio de Palmela e o Grupo de Música Popular Pérolas do Gilão de Tavira. As entradas são livres. É a celebração do 29º aniversário do Grupo de Música Popular Pérolas do Gilão, 13 de setembro, 3 da tarde, no Teatro Municipal de Tavira. Festa em honra de Nossa Senhora da Saúde e São Luís, dias 12 e 13 de setembro, no sítio de São Marcos, a Seca, organização da Comissão de Festas de Nossa Senhora da Saúde e Paróquia de Tavira. Sábado, dia 12, torneio de petanca, largada de porcos, baile com o Grupo Gerações e atuação de Tânia.
3: Domingo, dia 13 de setembro, a partir das 5h30 da tarde, Eucaristia Solene, às 6h30, procissão em honra de Nossa Senhora da Saúde e São Luís, acompanhada pela banda de Tavira. Às 20h, atuação da fadista Teresa Viola, acompanhada dos músicos Zé Pinto e Jorge Pinto. Seguir-se-á baile com os Acorde Anima. É a festa em honra de Nossa Senhora da Saúde e São Luís, dias 12 e 13 de setembro. Sítio de São Marcos, a Seca, Tavira. Até 30 de dezembro, exposição permanente Judeus em Tavira, fragmentos de uma história para visitar no núcleo islâmico do Museu Municipal. Até o final de setembro, mostras de artesanato que acontecem diariamente entre o Jardim da Lagoa e o Jardim das Palmeiras. Até 24 de outubro, exposição Uma Árvore, da autoria de Daniel Moreira e Rita Castro Neves, para visitar no Museu Municipal de Tavira, Palácio da Galeria.
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5: A previsão do estado do tempo para este sábado, dia 12 de setembro, segundo o Instituto Português do Mar e da Atmosfera, é de tempo quente com céu pouco nublado ou limpo. Vento fraco a moderado do quadrante leste, temporariamente norte-noroeste na faixa costeira ocidental durante a tarde e superando por vezes forte nas terras altas do norte e centro até ao meio da manhã e a partir da fim da tarde. Há uma pequena subida da temperatura, em especial da máxima e no litoral norte e centro. O mar na costa sul, com ondas de sueste com 1 metro a 1,5 metro, a temperatura da água do mar ronda entre os 20 e os 22 graus. A temperatura máxima prevista para Tavira para este sábado é de 33 graus.
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0: Boa noite, são 20 horas.
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2: Bem-vindos. A ULS Algarve negou ter proibido os seus trabalhadores de frequentarem o curso de Medicina da Universidade do Algarve, afirmando que as afirmações do Tiago Botelho, presidente do Conselho de Administração, foram indevidamente interpretadas e retiradas do respectivo contexto. Na terça-feira, o Partido Socialista questionou a Ministra da Saúde sobre uma alegada decisão da ULS de impedir trabalhadores de manterem o vínculo laboral enquanto frequentavam Medicina. A polémica surgiu depois do presidente do Conselho de Administração, Tiago Botelho, ter considerado que estudar Medicina e trabalhar na instituição poderia ser incompatível devido a uma alegada acumulação de funções. Em resposta, a ULS garantiu que nunca adotou qualquer deliberação, orientação ou posição interna que proíba, de forma geral, os seus trabalhadores de frequentar o curso de Medicina da Universidade do Algarve. A instituição esclareceu ainda que a frequência de um curso superior não é considerada uma situação de acumulação de funções. A ULS Algarve explicou que as declarações de Tiago Botelho pretendiam apenas destacar que a medicina exige muita dedicação e é dificilmente compatível do ponto de vista prático com o exercício simultâneo de atividade profissional regular. A instituição afirmou também que acompanha a recomendação da Faculdade de Medicina da Universidade do Algarve para que os estudantes se dediquem exclusivamente ao curso por considerar que isso favorece o sucesso académico. Apesar disso, considera positiva a formação de profissionais da própria ULS em Medicina, por poder contribuir para aumentar o número de médicos no Algarve no futuro. É uma notícia do jornal online Sul Informação. As duas novas residências da Universidade do Algarve, construídas nos campos da Penha e Gambelas, em Faro, vão acrescentar 297 camas à oferta da Universidade no ano letivo 2026-2027. Apesar das obras ainda não estarem totalmente concluídas, André Botelheiro, administrador da Universidade do Algarve, garante que os estudantes poderão começar a ocupar as residências já no domingo, dia 13 de setembro. O responsável afirma que a Universidade está a trabalhar para garantir que os alunos colocados possam dormir nas residências nesse dia e começar as aulas na segunda-feira. Com estas novas residências, a Universidade do Algarve passa a disponibilizar mais de 800 camas, aumentando a sua capacidade em 55% face ao ano anterior. No entanto, o administrador admite que a oferta continua a não ser suficiente para responder a toda a procura. As candidaturas começaram após a primeira fase de colocações e registaram mais de 500 pedidos apenas de estudantes do primeiro ano. Atualmente, as duas residências estão com 90% da lotação preenchida, ficando os restantes lugares para alunos colocados na segunda fase. Os critérios de seleção dão prioridade a estudantes bolseiros, deslocados e do primeiro ano. Marisol Correia, vice-reitora da Universidade do Algarve para a Digitalização e Infraestrutura, explica que a construção das residências dentro dos campi teve como objetivo aproximar os estudantes das atividades letivas e dos serviços da universidade, contribuindo também para uma melhor integração na vida académica. As residências incluem quartos climatizados, salas de estudo e convívio, lavandaria, cozinhas partilhadas, Wi-Fi e uma central fotovoltaica para autoconsumo. A residência da Penha tem 101 quartos e um apartamento T1, enquanto a de Gambelas dispõe de 124 quartos e um apartamento T1. As duas empreitadas representam um investimento de cerca de 16 milhões de euros. Em Alcoutim, a Câmara Municipal aprovou no dia 9 de setembro um conjunto de apoios destinados a crianças, jovens e famílias do Conselho na área da educação. As medidas abrangem vários níveis de ensino, incluem o pagamento integral dos transportes escolares, apoios para livros e material escolar, apoio à educação pré-escolar e a atribuição de 40 bolsas de estudo a estudantes do ensino superior. O Presidente da Câmara Municipal de Alcoutim, Paulo Paulino, considera que a educação é uma das prioridades do município e afirma que o objetivo é garantir que nenhum aluno deixe de estudar por dificuldades económicas. Segundo o altar, que os apoios representam também uma forma de reduzir os encargos das famílias e promover a igualdade de oportunidades. Nos transportes escolares, o município irá pagar a totalidade dos passos dos alunos do ensino secundário e profissional. A medida abrange ainda alunos do terceiro ciclo e que frequentem as escolas de Tavira, Vila Real de Santo António, Mértola ou Serpa, quando a formação pretendida não existir em Alcoutim. Na educação pré-escolar, devido à inexistência de uma rede pública, a Câmara irá apoiar financeiramente as instituições particulares de solidariedade social que prestem este serviço através do pagamento da comparticipação familiar mensal. Também foram aprovados apoios para a compra de livros e material escolar. Os alunos do 1º, 2º e 3º ciclo receberão 110 euros, os do ensino secundário profissional 120 euros e os estudantes de 7 e TESP 340 euros. A estes valores acrescenta-se uma comparticipação de 300 euros por turma do agrupamento de escolas de Alcoutim. A Câmara vai ainda atribuir 40 bolsas de estudo, Dr. João Dias, a estudantes residentes no Conselho que frequentem licenciaturas ou mestrados. Cada bolsa terá o valor de 120 euros mensais durante 10 meses, totalizando 1.200 euros por estudante. As candidaturas de bolsas decorrem entre 21 de setembro e 2 de outubro. Os interessados poderão obter mais informações junto dos serviços municipais ou através do site da Câmara de Alcoutim. O projeto Museu do Lugar Vivo, desenvolvido entre fevereiro e junho de 2026 em Cabanas de Tavira, vai ser apresentado nos dias 11 e 12 de setembro através de um vídeo da autoria de Henrique Mestre. Este vídeo documentará todo o processo de construção e apresentação do projeto dirigido por Margarida Mestre. As apresentações realizam-se esta sexta-feira, 11 de setembro, às 9 da noite, no Jardim do Bairro Sal, em Cabanas de Tavira, e no sábado, dia 12 de setembro, pelas 3h30 da tarde, na Junta de Freguesia de Cabanas. Ambas as sessões serão seguidas de uma conversa. O Museu do Lugar Vivo surgiu como um projeto de aproximação à comunidade, através da projeção de fotografias e da recuperação coletiva de memórias relacionadas com a fundação de Cabanas e com a sua realidade social, política e humana ao longo dos anos. O projeto culminou ainda numa performance documental centrada na identidade e nas memórias da comunidade. Em junho, o projeto teve duas apresentações no Jardim do Bairro Sal, com a participação de vários elementos da comunidade, tanto enquanto participantes como enquanto público. O vídeo de Henrique Mestre pretende documentar o processo de construção, discussão e apresentação do projeto, através de um olhar sobre as diferentes etapas e histórias que estiveram na origem do Museu do Lugar Vivo. As sessões contarão com a presença de Margarida Mestre, autora e documentadora. As sessões contarão com a presença de Margarida Mestre, autora e diretora do projeto, que irá orientar uma conversa sobre o conceito do museu comunitário, a representação da memória dos lugares e os futuros do projeto. Estarão também presentes Henrique Mestre e o antropólogo Pedro Prista. O Museu do Lugar Vivo teve o apoio da Direção-Geral das Artes, a Junta de Freguesia de Cabanas de Tavira, o Clube Recreativo Cabanense, a Associação de Moradores Amigos Unidos de Cabanas de Tavira e a Câmara Municipal de Tavira. Pomos ponto final neste espaço de informação, desejando-lhe bom fim de semana com a sua rádio.
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2: A previsão do estado do tempo para este sábado, dia 12 de setembro, segundo o Instituto Português do Mar e da Atmosfera, é de tempo quente com céu pouco nublado ou limpo. Vento fraco a moderado do quadrante leste, temporariamente norte-noroeste na faixa costeira ocidental durante a tarde e superando por vezes forte nas terras altas do norte e centro até ao meio da manhã e a partir da fim da tarde. Há uma pequena subida da temperatura, em especial da máxima, e no litoral norte e centro. O mar na costa sul, com ondas de sueste com 1 metro a 1,5 metros, a temperatura da água do mar ronda entre os 20 e os 22 graus. A temperatura máxima prevista para Tavira para este sábado é de 33 graus.
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0: Boa noite, são 20 horas e 8 minutos. 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

0: o dia e hora de Hora do Pop, o apontamento semanal de Rafael Sousa. Bem-vindo, Rafael.
1: Alô, alô.
0: Bom, este nosso encontro semanal, sempre aqui para nos atualizarmos em relação ao que aí está, e já com setembro, portanto mais calmamente podemos ter estes encontros, porque há o stress do artista ir para o palco e por aqui ali além. Agora já mais passadamente, acredito.
1: Exatamente, e depois chegamos... Setembro é aquele mês que dá para relaxar até à segunda semana. A partir da segunda semana já começo a ficar com outro tipo de preocupações, porque é sempre no final de setembro que eu faço anos, portanto vou ficando um ano mais
0: velhinho.
1: Velho,
0: pois,
1: as preocupações vão voltando. Portanto, setembro tem este mix, tem o calmo ao início e depois tem o stress no final. E já não vou para novo, já aqueles pensamentozinhos já de...
0: É. De pessoa. Ah, pois não vai para novo. A minha preocupação... Sério, olha... Adiante, coisas a sério. Qual é a tua proposta para hoje?
1: Bem, a minha proposta para hoje é nada mais nada menos que chamar o 112 para o amor. Atenção, o single 112 junta duas grandes bandas e dois dos grandes grupos nacionais, que é os À Toa e os Dama, e surge como uma reflexão bem-humorada sobre o descalabro de uma relação em que se prometeu tudo e não se entregou rigorosamente nada. 112 traz-nos imagens improváveis, como uma tempestade de chuva em pleno mês de agosto, que aconteceu quando esta música foi lançada, parecia mau presságio. Serve também de pano de fundo para descrever aquele momento em que a confusão é tanta que a única reação possível é exagerar o desastre até ele se tornar quase cinematográfico. Esta colaboração dos À Toa com os Dama assenta numa amizade e num desejo antigo de partilha entre duas gerações marcantes da pop portuguesa. A maturidade e a bagagem dos Dama encontram a energia da afirmação dos À Toa numa faixa onde nenhum dos grupos sobressai em detrimento do outro. As vozes de João Direitinho, Catarina Vital e Mário Monjinho intercalam-se de forma natural com as de Caixa, Miguel Cristovinho e Miguel Coimbra, criando a sensação de um trabalho de equipa orgânico e equilibrado, longe daquele formato habitual em que um convidado apenas faz uma participação ali rápida no final da canção. No plano sonoro, o tema cruza os sintetizadores e a programação pop com uma instrumentação acústica e uma percussão muito, muito diversa. Inclui a guitarra acústica, viola baixo, cavaquinho e até vai ao banjo, acompanhados por um conjunto de percussão tradicional, como o pandeiro, o tantã, o surdo e o tamborim. É esse balanço ritmado que garante que a frustração descrita na letra não se sobrepõe à cadência dançável da música. Por isso, sem a ambição de reinventar a roda na música nacional, 112 cumpre com o seu propósito, transformar um desgosto comum numa canção acessível, capaz de fazer quem o ouve sorrir da própria desilusão e até cantar o refrão em repetição. Portanto, vamos todos cantar o 112 do amor com Dama e À Toa.

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2: A continuação de uma ótima noite. Obrigado pela sua companhia.

0: Boa noite, são 21 horas.
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2: A previsão do estado do tempo para este sábado, dia 12 de setembro, segundo o Instituto Português do Mar e da Atmosfera, é de tempo quente com céu pouco nublado ou limpo. Vento fraco a moderado do quadrante leste, temporariamente norte-noroeste na faixa costeira ocidental durante a tarde e superando por vezes forte nas terras altas do norte e centro até ao meio da manhã e a partir da fim da tarde. Há uma pequena subida da temperatura, em especial da máxima, e no litoral norte e centro. O mar na costa sul, com ondas de sueste com 1 metro a 1,5 metros, a temperatura da água do mar ronda entre os 20 e os 22 graus. A temperatura máxima prevista para Tavira para este sábado é de 33 graus.
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3: A Biblioteca Municipal Verde Campos promove durante o mês de setembro o projeto Poesia em Boa Companhia, iniciativa que junta livros, poesia e cães para proporcionar às crianças uma experiência diferente de leitura e partilha. É destinado a crianças dos 9 aos 13 anos. O projeto pretende promover o gosto pela leitura, reforçar a confiança na leitura em voz alta e criar um ambiente de maior bem-estar e descontração durante as sessões. Inspirado em programas internacionais de leitura assistida por cães, o Poesia em Boa Companhia adapta esta abordagem à realidade da Biblioteca Municipal, numa parceria com a Unidade de Bem-Estar e Saúde Animal, a UBESA. As sessões conjugam momentos de preparação da leitura, leitura expressiva, interação com cães, acompanhados por técnicos da UBESA. Ao longo do mês de setembro estão previstas 4 sessões, nos dias 9, 16, 23 e 30, entre as 14h30 e as 16 horas, na Biblioteca Álvaro de Campos. Cada sessão terá uma duração aproximada de 90 minutos. Sob o mote Mais do que ler poesia é partilhá-la com amor, a iniciativa procura criar uma relação positiva e descontraída com a leitura, especialmente junto de crianças que revelam menor confiança na leitura em voz alta ou cujos hábitos de leitura estão menos consolidados. A participação é gratuita, mas sujeita à inscrição prévia limitada a 20 participantes. Sabendo mais, na Biblioteca Municipal Verde Campos ou no site e redes sociais do município. Dia 4 de outubro, a partir das 6 da tarde, a Igreja da Misericórdia em Tavira recebe um concerto dedicado à música de António Vivaldi, integrado no ciclo de música antiga e barroca do Sotavento. O coro Jubilate Deo junta-se à orquestra barroca da Queimar para interpretar uma das mais marcantes obras sacras do compositor italiano, o Gloria e o Magnificat. 4 de outubro, 6 da tarde, Igreja da Misericórdia. Os interessados em acompanhar devem contactar a Associação Multiplicar Silêncios para efetuar a respectiva reserva. O Museu do Traje, em São Brás de Alportel, acolhe Noite do Alentejo, 12 de setembro, com artesanato de gastronomia, costumes e cantares. A participação do Grupo da Balada de Beja, o Grupo Coral Etnográfico Vila Nova de São Bento e o Grupo Ventos Alentejanos de Ferreira do Alentejo. É a partir das 6 da tarde, no Museu do Traje, em São Brás de Alportel, uma organização da Junta de Freguesia de São Brás de Alportel. Mercadinhos de Castro Marim, Odeleite e Azinhal decorrem mensalmente. O Mercadinho na Aldeia, em Odeleite, decorre no primeiro domingo de cada mês, enquanto em Castro Marim acontece no segundo sábado do mês, ao mesmo tempo que a Feira das Velharias. No Azinhal, há mercado no último domingo do mês. Feira Franca Anual de Santo Estevão acontece de 18 a 20 de setembro. Na sexta-feira, dia 18, atuação do grupo Cantares Vozes do Barrocal, baile com Silvino Campos e concerto com os Íris. Sábado, dia 19, grupo de Cantares Lado a Lado, baile com o do Reflexo e o concerto de Rosinha. No domingo, dia 20, o grupo de Cantares Pérolas do Gilão, baile com Tons de Baile e o concerto de Léo e Leandro. Organização da Junta de Freguesia de Santo Estevão. Feira Franca Anual, de 18 a 20 de setembro. A celebração dos 29 anos do Grupo de Música Popular Pérolas do Gilão contam com o Festival de Música Popular. Acontece dia 13 de dezembro, a partir das 3 da tarde, no Teatro Municipal António Pinheiro, com entradas livres. A participação de Vozes do Barrocal de São Brás de Alportel, Lírios do Campo de São Marcos de Campo de Reguengos, Grupo 1º de Maio de Palmela e o Grupo de Música Popular Pérolas do Gilão de Tavira. As entradas são livres. É a celebração do 29º aniversário do Grupo de Música Popular Pérolas do Gilão, 13 de setembro, 3 da tarde, no Teatro Municipal de Tavira. Festa em honra de Nossa Senhora da Saúde e São Luís, dias 12 e 13 de setembro, no sítio de São Marcos, a Seca, a organização da Comissão de Festas de Nossa Senhora da Saúde e Paróquia de Tavira. Sábado, dia 12, torneio de petanca, largada de porcos, baile com o grupo Gerações e atuação de Tânia. Domingo, dia 13 de setembro, a partir das 5h30 da tarde, Eucaristia Solene, às 6h30, procissão em honra de Nossa Senhora da Saúde e São Luís, acompanhada pela banda de Tavira. Às 20h, atuação da fadista Teresa Viola, acompanhada dos músicos Zé Pinto e Jorge Pinto. Seguir-se-á baile com os Acorde Anima. É a festa em honra de Nossa Senhora da Saúde e São Luís, dias 12 e 13 de setembro, sítio de São Marcos, a Seca. Tavira. Até 30 de dezembro, exposição permanente Judeus em Tavira, fragmentos de uma história para visitar no núcleo islâmico do Museu Municipal. Até o final de setembro, mostras de artesanato que acontecem diariamente entre o Jardim da Lagoa e o Jardim das Palmeiras. Até 24 de outubro, exposição Uma Árvore, da autoria de Daniel Moreira e Rita Castro Neves, para visitar no Museu Municipal de Tavira, Palácio da Galeria.
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7: Boa noite. São 21 horas e 7 minutos. 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

0: Boa noite, são 22 horas.
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2: A previsão do estado do tempo para este sábado, dia 12 de setembro, segundo o Instituto Português do Mar e da Atmosfera, é de tempo quente com céu pouco nublado ou limpo. Vento fraco a moderado do quadrante leste, temporariamente norte-noroeste na faixa costeira ocidental durante a tarde e superando por vezes forte nas terras altas do norte e centro até ao meio da manhã e a partir da fim da tarde. Há uma pequena subida da temperatura, em especial da máxima, e no litoral norte e centro. O mar na costa sul, com ondas de sueste com 1 metro a 1,5 metro, a temperatura da água do mar ronda entre os 20 e os 22 graus. A temperatura máxima prevista para Tavira para este sábado é de 33 graus.
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2: Bem-vindos. A ULS Algarve negou ter proibido os seus trabalhadores de frequentarem o curso de medicina da Universidade do Algarve, afirmando que as afirmações do Tiago Botelho, presidente do Conselho de Administração, foram indevidamente interpretadas e retiradas do respectivo contexto. Na terça-feira, o Partido Socialista questionou a Ministra da Saúde sobre uma alegada decisão da ULS de impedir trabalhadores de manterem o vínculo laboral enquanto frequentavam medicina. A polémica surgiu depois do presidente do Conselho de Administração, Tiago Botelho, ter considerado que estudar medicina e trabalhar na instituição poderia ser incompatível devido a uma alegada acumulação de funções. Em resposta, a ULS garantiu que nunca adotou qualquer deliberação, orientação ou posição interna que proíba, de forma geral, os seus trabalhadores de frequentarem o curso de medicina da Universidade do Algarve. A instituição esclareceu ainda que a frequência de um curso superior não é considerada uma situação de acumulação de funções. A ULS Algarve explicou que as declarações de Tiago Botelho pretendiam apenas destacar que a medicina exige muita dedicação e é dificilmente compatível do ponto de vista prático com o exercício simultâneo de atividade profissional regular. A instituição afirmou também que acompanha a recomendação da Faculdade de Medicina da Universidade do Algarve para que os estudantes se dediquem exclusivamente ao curso por considerar que isso favorece o sucesso académico. Apesar disso, considera positiva a formação de profissionais da própria ULS em Medicina, por poder contribuir para aumentar o número de médicos no Algarve no futuro. É uma notícia do jornal online Sul Informação. As duas novas residências da Universidade do Algarve, construídas nos campos da Penha e Gambelas, em Faro, vão acrescentar 297 camas à oferta da Universidade no ano letivo 2026-2027. Apesar das obras ainda não estarem totalmente concluídas, André Botelheiro, administrador da Universidade do Algarve, garante que os estudantes poderão começar a ocupar as residências já no domingo, dia 13 de setembro. O responsável afirma que a Universidade está a trabalhar para garantir que os alunos colocados possam dormir nas residências nesse dia e começar as aulas na segunda-feira. Com estas novas residências, a Universidade do Algarve passa a disponibilizar mais de 800 camas, aumentando a sua capacidade em 55% face ao ano anterior. No entanto, o administrador admite que a oferta continua a não ser suficiente para responder a toda a procura. As candidaturas começaram após a primeira fase de colocações e registaram mais de 500 pedidos apenas de estudantes do primeiro ano. Atualmente, as duas residências estão com 90% da lotação preenchida, ficando os restantes lugares para alunos colocados na segunda fase. Os critérios de seleção dão prioridade a estudantes bolseiros, deslocados e do primeiro ano. Marisol Correia, vice-reitora da Universidade do Algarve para a Digitalização e Infraestrutura, explica que a construção das residências dentro dos campi teve como objetivo aproximar os estudantes das atividades letivas e dos serviços da universidade, contribuindo também para uma melhor integração na vida académica. As residências incluem quartos climatizados, salas de estudo e convívio, lavandaria, cozinhas partilhadas, Wi-Fi e uma central fotovoltaica para autoconsumo. A residência da Penha tem 101 quartos e um apartamento T1, enquanto a de Gambelas dispõe de 124 quartos e um apartamento T1. As duas empreitadas representam um investimento de cerca de 16 milhões de euros. Em Alcoutim, a Câmara Municipal aprovou no dia 9 de setembro um conjunto de apoios destinados a crianças, jovens e famílias do Conselho na área da educação. As medidas abrangem vários níveis de ensino, incluem o pagamento integral dos transportes escolares, apoios para livros e material escolar, apoio à educação pré-escolar e a atribuição de 40 bolsas de estudo a estudantes do ensino superior. O presidente da Câmara Municipal de Alcoutim, Paulo Paulino, considera que a educação é uma das prioridades do município e afirma que o objetivo é garantir que nenhum aluno deixe de estudar por dificuldades económicas. Segundo o altar, que os apoios representam também uma forma de reduzir os encargos das famílias e promover a igualdade de oportunidades. Nos transportes escolares, o município irá pagar a totalidade dos passos dos alunos do ensino secundário e profissional. A medida abrange ainda alunos do terceiro ciclo e que frequentem as escolas de Tavira, Vila Real de Santo António, Mértola ou Serpa, quando a formação pretendida não existir em Alcoutim. Na educação pré-escolar, devido à inexistência de uma rede pública, a Câmara irá apoiar financeiramente as instituições particulares de solidariedade social que prestem este serviço através do pagamento da comparticipação familiar mensal. Também foram aprovados apoios para a compra de livros e material escolar. Os alunos do 1º, 2º e 3º ciclo receberão 110 euros, os do ensino secundário profissional 120 euros e os estudantes de 7 e TESP 340 euros. A estes valores acrescenta-se uma comparticipação de 300 euros por turma do agrupamento de escolas de Alcoutim. A Câmara vai ainda atribuir 40 bolsas de estudo. Dr. João Dias, a estudantes residentes no concelho que frequentem licenciaturas ou mestrados, cada bolsa terá o valor de 120 euros mensais durante 10 meses, totalizando 1.200 euros por estudante. As candidaturas de bolsas decorrem entre 21 de setembro e 2 de outubro. Os interessados poderão obter mais informações junto dos serviços municipais ou através do site da Câmara de Alcoutim. O projeto Museu do Lugar Vivo, desenvolvido entre fevereiro e junho de 2026 em Cabanas de Tavira, vai ser apresentado nos dias 11 e 12 de setembro através de um vídeo da autoria de Henrique Mestre. Este vídeo documentará todo o processo de construção e apresentação do projeto dirigido por Margarida Mestre. As apresentações realizam-se esta sexta-feira, 11 de setembro, às 9 da noite, no Jardim do Bairro Sal, em Cabanas de Tavira, e no sábado, dia 12 de setembro, pelas 3h30 da tarde, na Junta de Freguesia de Cabanas. Ambas as sessões serão seguidas de uma conversa. O Museu do Lugar Vivo surgiu como um projeto de aproximação à comunidade, através da projeção de fotografias e da recuperação coletiva de memórias relacionadas com a fundação de Cabanas e com a sua realidade social, política e humana ao longo dos anos. O projeto culminou ainda numa performance documental centrada na identidade e nas memórias da comunidade. Em junho, o projeto teve duas apresentações no Jardim do Bairro Sal, com a participação de vários elementos da comunidade, tanto enquanto participantes como enquanto público. O vídeo de Henrique Mestre pretende documentar o processo de construção, discussão e apresentação do projeto através de um olhar sobre as diferentes etapas e histórias que estiveram na origem do Museu do Lugar Vivo. As sessões contarão com a presença de Margarida Mestre, autora e documentadora. As sessões contarão com a presença de Margarida Mestre, autora e diretora do projeto, que irá orientar uma conversa sobre o conceito do museu comunitário, a representação da memória dos lugares e os futuros do projeto. Estarão também presentes Henrique Mestre e o antropólogo Pedro Prista. O Museu do Lugar Vivo teve o apoio da Direção-Geral das Artes, a Junta de Freguesia de Cabanas de Tavira, o Clube Recreativo Cabanense, a Associação de Moradores Amigos Unidos de Cabanas de Tavira e a Câmara Municipal de Tavira. Pomos ponto final neste espaço de informação, desejando-lhe bom fim de semana com a sua rádio.
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0: 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São 22 horas e 8 minutos. 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
2: A previsão do estado do tempo para este sábado, dia 12 de setembro, segundo o Instituto Português do Mar e da Atmosfera, é de tempo quente com céu pouco nublado ou limpo. Vento fraco a moderado do quadrante leste, temporariamente norte-noroeste na faixa costeira ocidental durante a tarde e superando por vezes forte nas terras altas do norte e centro até ao meio da manhã e a partir da fim da tarde. Há uma pequena subida da temperatura, em especial da máxima e no litoral norte e centro. O mar na costa sul, com ondas de sueste com 1 metro a 1,5 metros, a temperatura da água do mar ronda entre os 20 e os 22 graus. A temperatura máxima prevista para Tavira para este sábado é de 33 graus.
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4: Boa noite, são 23 horas e 2 minutos. A continuação de uma ótima noite. Obrigado pela sua companhia.

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Boa noite, são 23 horas e 39 minutos. 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

0: Boa noite, são 0 horas.
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3: Bem-vindos. A ULS Algarve negou ter proibido os seus trabalhadores de frequentarem o curso de Medicina da Universidade do Algarve, afirmando que as afirmações do Tiago Botelho, presidente do Conselho de Administração, foram indevidamente interpretadas e retiradas do respectivo contexto. Na terça-feira, o Partido Socialista questionou a Ministra da Saúde sobre uma alegada decisão da ULS de impedir trabalhadores de manterem o vínculo laboral enquanto frequentavam Medicina. A polémica surgiu depois do presidente do Conselho de Administração, Tiago Botelho, ter considerado que estudar Medicina e trabalhar na instituição poderia ser incompatível devido a uma alegada acumulação de funções. Em resposta, a ULS garantiu que nunca adotou qualquer deliberação, orientação ou posição interna que proíba, de forma geral, os seus trabalhadores de frequentar o curso de Medicina da Universidade do Algarve. A instituição esclareceu ainda que a frequência de um curso superior não é considerada uma situação de acumulação de funções. A ULS Algarve explicou que as declarações de Tiago Botelho pretendiam apenas destacar que a medicina exige muita dedicação e é dificilmente compatível do ponto de vista prático com o exercício simultâneo de atividade profissional regular. A instituição afirmou também que acompanha a recomendação da Faculdade de Medicina da Universidade do Algarve para que os estudantes se dediquem exclusivamente ao curso por considerar que isso favorece o sucesso académico. Apesar disso, considera positiva a formação de profissionais da própria ULS em Medicina, por poder contribuir para aumentar o número de médicos no Algarve no futuro. É uma notícia do jornal online Sul Informação. As duas novas residências da Universidade do Algarve, construídas nos campos da Penha e Gambelas, em Faro, vão acrescentar 297 camas à oferta da Universidade no ano letivo 2026-2027. Apesar das obras ainda não estarem totalmente concluídas, André Botelheiro, administrador da Universidade do Algarve, garante que os estudantes poderão começar a ocupar as residências já no domingo, dia 13 de setembro. O responsável afirma que a Universidade está a trabalhar para garantir que os alunos colocados possam dormir nas residências nesse dia e começar as aulas na segunda-feira. Com estas novas residências, a Universidade do Algarve passa a disponibilizar mais de 800 camas, aumentando a sua capacidade em 55% face ao ano anterior. No entanto, o administrador admite que a oferta continua a não ser suficiente para responder a toda a procura. As candidaturas começaram após a primeira fase de colocações e registaram mais de 500 pedidos apenas de estudantes do primeiro ano. Atualmente, as duas residências estão com 90% da lotação preenchida, ficando os restantes lugares para alunos colocados na segunda fase. Os critérios de seleção dão prioridade a estudantes bolseiros, deslocados e do primeiro ano. Marisol Correia, vice-reitora da Universidade do Algarve para a Digitalização e Infraestrutura, explica que a construção das residências dentro dos campi teve como objetivo aproximar os estudantes das atividades letivas e dos serviços da universidade, contribuindo também para uma melhor integração na vida académica. As residências incluem quartos climatizados, salas de estudo e convívio, lavandaria, cozinhas partilhadas, Wi-Fi e uma central fotovoltaica para autoconsumo. A residência da Penha tem 101 quartos e um apartamento T1, enquanto a de Gambelas dispõe de 124 quartos e um apartamento T1. As duas empreitadas representam um investimento de cerca de 16 milhões de euros. Em Alcoutim, a Câmara Municipal aprovou no dia 9 de setembro um conjunto de apoios destinados a crianças, jovens e famílias do Conselho na área da educação. As medidas abrangem vários níveis de ensino, incluem o pagamento integral dos transportes escolares, apoios para livros e material escolar, apoio à educação pré-escolar e atribuição de 40 bolsas de estudo a estudantes do ensino superior. O presidente da Câmara Municipal de Alcoutim, Paulo Paulino, considera que a educação é uma das prioridades do município e afirma que o objetivo é garantir que nenhum aluno deixe de estudar por dificuldades económicas. Segundo o altar, que os apoios representam também uma forma de reduzir os encargos das famílias e promover a igualdade de oportunidades. Nos transportes escolares, o município irá pagar a totalidade dos passos dos alunos do ensino secundário e profissional. A medida abrange ainda alunos do terceiro ciclo e que frequentem as escolas de Tavira, Vila Real de Santo António, Mértola ou Serpa, quando a formação pretendida não existir em Alcoutim. Na educação pré-escolar, devido à inexistência de uma rede pública, a Câmara irá apoiar financeiramente as instituições particulares de solidariedade social que prestem este serviço através do pagamento da comparticipação familiar mensal. Também foram aprovados apoios para a compra de livros e material escolar. Os alunos do 1º, 2º e 3º ciclo receberão 110 euros, os do ensino secundário profissional 120 euros e os estudantes de 7 e TESP 340 euros. Estes valores acrescenta-se uma comparticipação de 300 euros por turma do agrupamento de escolas de Alcoutim. A Câmara vai ainda atribuir 40 bolsas de estudo, Dr. João Dias, a estudantes residentes no Conselho que frequentem licenciaturas ou mestrados. Cada bolsa terá o valor de 120 euros mensais durante 10 meses, totalizando 1.200 euros por estudante. As candidaturas de bolsas decorrem entre 21 de setembro e 2 de outubro. Os interessados poderão obter mais informações junto dos serviços municipais ou através do site da Câmara de Alcoutim. O projeto Museu do Lugar Vivo, desenvolvido entre fevereiro e junho de 2026 em Cabanas de Tavira, vai ser apresentado nos dias 11 e 12 de setembro através de um vídeo da autoria de Henrique Mestre. Este vídeo documentará todo o processo de construção e apresentação do projeto dirigido por Margarida Mestre. As apresentações realizam-se esta sexta-feira, 11 de setembro, às 9 da noite, no Jardim do Bairro Sal, em Cabanas de Tavira, e no sábado, dia 12 de setembro, pelas 3h30 da tarde, na Junta de Freguesia de Cabanas. Ambas as sessões serão seguidas de uma conversa. O Museu do Lugar Vivo surgiu como um projeto de aproximação à comunidade, através da projeção de fotografias e da recuperação coletiva de memórias relacionadas com a fundação de Cabanas e com a sua realidade social, política e humana ao longo dos anos. O projeto culminou ainda numa performance documental centrada na identidade e nas memórias da comunidade. Em junho, o projeto teve duas apresentações no Jardim do Bairro Sal, com a participação de vários elementos da comunidade, tanto enquanto participantes como enquanto público. O vídeo de Henrique Mestre pretende documentar o processo de construção, discussão e apresentação do projeto, através de um olhar sobre as diferentes etapas e histórias que estiveram na origem do Museu do Lugar Vivo. As sessões contarão com a presença de Margarida Mestre, autora e documentadora. As sessões contarão com a presença de Margarida Mestre, autora e diretora do projeto, que irá orientar uma conversa sobre o conceito do museu comunitário, a representação da memória dos lugares e os futuros do projeto. Estarão também presentes Henrique Mestre e o antropólogo Pedro Prista. O Museu do Lugar Vivo teve o apoio da Direção-Geral das Artes, a Junta de Freguesia de Cabanas de Tavira, o Clube Recreativo Cabanense, a Associação de Moradores Amigos Unidos de Cabanas de Tavira e a Câmara Municipal de Tavira. Pomos ponto final neste espaço de informação, desejando-lhe bom fim de semana com a sua rádio.
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3: A previsão do estado do tempo para este sábado, dia 12 de setembro, segundo o Instituto Português do Mar e da Atmosfera, é de tempo quente com céu pouco nublado ou limpo. Vento fraco a moderado do quadrante leste, temporariamente norte-noroeste na faixa costeira ocidental durante a tarde e superando por vezes forte nas terras altas do norte e centro até ao meio da manhã e a partir da fim da tarde. Há uma pequena subida da temperatura, em especial da máxima, e no litoral norte e centro. O mar na costa sul, com ondas de sueste com 1 metro a 1,5 metros, a temperatura da água do mar ronda entre os 20 e os 22 graus. A temperatura máxima prevista para Tavira para este sábado é de 33 graus.
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0: Obrigado pela sua companhia e pela sua preferência. Espero que esteja a gostar da nossa escolha musical. Eu sou o Jorge Sampaio e, como sempre, vou consigo até às 7 da manhã.
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1: Boa noite. São 0 horas e 30 minutos. A continuação de uma ótima noite, de uma ótima madrugada. Obrigado pela sua companhia aí desse lado. Vamos consigo até às 7 da manhã.

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1: A previsão do estado do tempo para este sábado, dia 12 de setembro, segundo o Instituto Português do Mar e da Atmosfera, é de tempo quente com céu pouco nublado ao limpo. Vento fraco a moderado do quadrante leste, temporariamente norte-noroeste na faixa costeira ocidental durante a tarde e superando por vezes forte nas terras altas do norte e centro até ao meio da manhã e a partir da fim da tarde. Há uma pequena subida da temperatura, em especial da máxima e no litoral norte e centro. O mar na costa sul, com ondas de sueste com 1 metro a 1,5 metros, a temperatura da água do mar ronda entre os 20 e os 22 graus. A temperatura máxima prevista para Tavira para este sábado é de 33 graus.
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